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1: Bom dia. As notícias a esta hora apresentadas por Nelson Moante. O Presidente da República, Daniel Chapo, dirige este domingo a cerimónia de abertura da 5ª edição do Presidential Golf Day, First Lady Golf Classic e Kids Golf Series, que terá lugar no Clube de Golfo da Polana, na cidade de Maputo. Um comunicado da Presidência da República refere que a iniciativa insere-se nos esforços de promoção do desporto, da convivência social e de estilos de vida saudáveis, ao mesmo tempo que contribui para posicionar Moçambique como um destino africano de referência para o turismo de golfe. Ainda este domingo, o chefe do Estado participa no jantar oficial da Gala Presidential Golf Day e First Lady Golf Classic deste ano. A Ministra da Educação e Cultura, Samaria Tovela, reitera que o pagamento aos professores das horas extraordinárias em atraso está a ser efetuado de forma paulatina. Detalhes pelo jornalista Efraim Macitela.
2: A governante, que falava em Inhambane, apela à calma no seio da classe docente e garante que todos os valores devidos serão liquidados na totalidade. Para Samaria Tovela, não existem motivos para a paralisação das atividades letivas, um cenário que privaria as crianças do direito constitucional ao ensino. A ministra explica ainda que, paralelamente ao esforço para liquidar os retroativos, a prioridade máxima do executivo reside na estabilidade mensal dos docentes de Inhambane e Efraim Macitela.
1: O presidente honorário da Frelimo, Joaquim Chissano, afirma que a 11ª Conferência Nacional de Quadros deste partido, a decorrer em agosto próximo em Chimoio, província de Manica, servirá para aprimorar as políticas de governação rumo ao desenvolvimento do país. Joaquim Chissano diz que no encontro de Chimoio, os quadros da Frelimo, a vários níveis, terão a oportunidade de debater de forma aberta e construtiva os constrangimentos e propor soluções com vista a garantir o crescimento do país.
3: Eu penso que nesta conferência vamos consolidar as ideias, porque como eu estou habituado, discurso-se profundamente, sem receios, buscando uma crítica positiva para construir. Portanto, uma crítica construtiva para nós tomarmos as decisões mais corretas para o nosso avanço. Porque vamos ter sempre erros na nossa marcha. Nós vemos grandes países que erram tanto, de tal forma que até parece que estão interessados em ver o mundo ser destruído. Mas pronto, o que é necessário é corrigir, acrescentar os valores que encontramos na discussão para podermos desenvolver o país e desenvolvermos a nós próprios também.
1: Presidente honorário da Frelimo, Joaquim Chissano. Ainda no âmbito da 11ª Conferência Nacional de Quadros da Frelimo, o presidente honorário desta formação política, Armando Guebuza, aponta o tema sobre a conquista da independência económica como sendo o assunto que poderá estar nos centros do debate no seio dos delegados à Conferência de Chimoio.
4: Nós precisamos de ser independentes economicamente. Mas independência económica não significa que só nós é que devemos viver bem. Só nós é que devemos beneficiar dessa economia. Significa que ninguém seja discriminado. Basta que cumpra com os seus deveres. Todos os moçambicanos, independentemente do partido que esteja, também devem beneficiar. São moçambicanos. A luta pela independência era para a independência de quem? Das pessoas. Então, essas pessoas devem estar unidas e devem beneficiar, naturalmente, cumprindo com os seus deveres.
1: Antigo presidente de Moçambique e presidente honorário da Frelimo, Armando Guebuza. As autoridades de saúde do distrito de Herate, na província de Nampula, intensificam as ações de sensibilização junto das comunidades para incentivar as mulheres grávidas a aderirem a consultas pré-natais e a procurarem as maternidades para um parto seguro. De janeiro a março deste ano, mais de 4.700 parturientes recorreram às unidades sanitárias para dar à luz, contra 1.420 do mesmo período de 2025, o que representa um aumento significativo. A diretora do Serviço Distrital de Saúde, Mulher e Ação Social de Herate, Lucinda Raul, afirma que também cresceu a adesão às consultas pré-natais, consideradas fundamentais para garantir a saúde da mãe e do bebê.
5: Para termos um parto digno, é preciso que uma mulher tenha seguimento correto, possa ter uma gravidez saudável, para ter um resultado bom. E notamos que, em relação à consulta pré-natal, há boa aderência, mas o que nós precisamos saber é que é importante também que esta consulta seja de qualidade, que as mulheres abram a ficha pré-natal mais cedo possível, para pelo menos tenha no mínimo 6 consultas pré-natais, e essas consultas sejam consultas que ela tenha o pacote completo, que vai fazer as profilaxias todas para prevenir doenças e também possa ajudar a identificar precocemente qualquer complicação que possa advir durante o processo.
1: No primeiro trimestre deste ano, cerca de 9 mil mulheres realizaram consultas pré-natais contra 6.600 do período homólogo de 2025. O setor considera estes indicadores um reflexo positivo das campanhas de sensibilização em curso. No desporto, o Costa do Sol consentiu este sábado um empate diante da União Desportiva de Songo a 2 golos em jogo da 7ª jornada do Campeonato Nacional de Futebol da 1ª Divisão, Moçambola 2026, disputado no campo dos Canarinhos. Ainda este sábado, o Ferroviário de Lixinga impôs um empate sem abertura de contagem diante do Ferroviário de Nacala. No prosseguimento da ronda este domingo às 15 horas, o Ferroviário de Maputo defronta o Ferroviário da Beira. O Machacane recebe o Xingal de Teta. A Associação Black Bulls de Maputo joga diante da Liga Desportiva de Sofala e o Bahia de Pemba bate com a Associação Desportiva de Sofala. Atualidade internacional, o número de vítimas mortais da epidemia de ébola na República Democrática do Congo subiu para 245 entre os 93 casos confirmados desde a declaração oficial do surto a 15 de maio no leste do país. O balanço anterior apontava para 232 mortos em 896 casos. As autoridades de saúde informaram ainda que 80 pessoas recuperaram da doença e tiveram alta hospitalar, enquanto 416 pacientes permanecem internados nos centros de tratamento. O tempo. A cidade de Lixinga poderá ser este domingo a mais fresca do país, com 19 graus centígrados de máxima, seguida de Chimoio com 20 graus, Vilanculo 24. As cidades de Maputo, Xai-Xai e Inhambane poderão registrar 25 graus, Beira, Quelimane, Nampula 26 graus de máxima, Pemba 29 graus centígrados de temperatura máxima. Apresentamos as notícias próximas às 7 horas.
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1: Amigo ouvinte, as notícias a seguir apresentadas por Adérito Lipang. Adérito, muito bom dia.
2: Muito bom dia, Sérgio Kisamulo e ouvinte. O presidente da República, Daniel Chapo, dirige hoje a cerimônia de abertura da 5ª edição do Presidential Golf Day, First Lady Golf Classic e Kids Golf Series, que terá lugar no Clube de Golf da Plana, na cidade de Maputo. Um comunicado da Presidência da República refere que a iniciativa insere-se nos esforços de promoção do desporto, da convivência social e de estilos de vida saudáveis, ao mesmo tempo que contribui para posicionar Moçambique como um destino africano de referência para o turismo de golfe. Ainda hoje, o chefe de Estado participa no jantar oficial da gala Presidential Golf Day e First Lady Golf Classic deste ano. Ainda sobre o desporto, o Costa do Sol consentiu este sábado um empate diante da União Desportiva do Songo a 2 golos em jogo da 7ª jornada do Campeonato Nacional de Futebol da 1ª Divisão Moçambola 2026, disputado no campo dos Canarinhos. E ainda este sábado, o Ferroviário de Lixinga impôs um empate sem abertura de contagem frente ao Ferroviário de Nacala. No prosseguimento da ronda hoje, às 15 horas, o Ferroviário de Maputo defronta o Ferroviário da Beira. O Machaquene recebe o Xingalo de Tete, a Associação Black Bulls de Maputo joga diante da Liga Desportiva de Sofala e o Bahia de Pemba bate-se com a Associação Desportiva de Sofala. A ministra da Educação e Cultura, Samaria Tuvela, reitera que o pagamento aos professores das horas extraordinárias em atraso está a ser efetuado de forma paulatina. Detalhes com o jornalista Efraim Macitela.
3: A governante, que falava em Inhambane, apela à calma no seio da classe docente e garante que todos os valores devidos serão liquidados na totalidade. Para Samaria Tuvela, não existem motivos para a paralisação das atividades letivas, um cenário que privaria as crianças do direito constitucional ao ensino. A ministra explica ainda que, paralelamente ao esforço para liquidar os retroativos, a prioridade máxima do executivo reside na estabilidade mensal dos docentes de Inhambane e Fraime Macitela.
2: Na atualidade política, o presidente honorário da Frelimo, Joaquim Chissano, afirma que a 11ª Conferência Nacional de Quadros deste partido a decorrer em agosto próximo em Chimoio, província de Manica, servirá para aprimorar as políticas de governação rumo ao desenvolvimento do país. Joaquim Chissano diz que no encontro de Chimoio, os quadros da Frelimo, a vários níveis, terão a oportunidade de debater de forma aberta e construtiva os constrangimentos e propor soluções com vista a garantir o crescimento do país.
4: Eu penso que nesta conferência vamos consolidar as ideias, porque como eu estou habituado a discutir-se profundamente, sem receios, buscando uma crítica positiva para construir. Portanto, uma crítica construtiva para nós tomarmos as decisões mais corretas para o nosso avanço. Porque vamos ter sempre erros na nossa marcha. Nós vemos grandes países que erram tanto, de tal forma que até parece que estão interessados em ver o mundo ser destruído. Mas pronto, o que é necessário é corrigir, acrescentar os valores que encontramos na discussão para podermos desenvolver o país e desenvolvermos a nós próprios também.
2: Joaquim Chissano falava em entrevista à Rádio Moçambique em Wadjahane, no distrito de Mangiacaze, em Gaza, na esteira das celebrações do 106º aniversário natalício do Dr. Eduardo Chivambo Monkiana, arquiteto da Unidade Nacional. E ainda no âmbito da 11ª Conferência Nacional de Quadros deste partido, o presidente honorário da Frelimo, Armando Guebuza, aponta o tema sobre a conquista da independência económica como sendo o assunto que poderá estar no centro dos debates no seio dos delegados da Conferência de Chimoio.
5: Nós precisamos de ser independentes economicamente, mas independência económica não significa que só nós é que devemos viver bem, só nós é que devemos beneficiar dessa economia. Significa que ninguém seja discriminado, basta que cumpra com os seus deveres. Todos os moçambicanos, independentemente do partido que esteja, também devem beneficiar. São moçambicanos. A luta pela independência era para a independência de quem? Das pessoas. Então, essas pessoas devem estar unidas e devem beneficiar, naturalmente, cumprindo com os seus deveres.
2: antigo presidente da República e honorário da Frelimo, Armando Guebuza. Autoridades sanitárias do distrito de Herat, na província de Nampula, intensificam ações de sensibilização junto das comunidades para incentivar as mulheres grávidas a aderirem às consultas pré-natais e a procurarem maternidades para um parto seguro. De janeiro a março deste ano, mais de 4.700 parturientes recorreram às unidades sanitárias para dar à luz, contra 1.420 no mesmo período de 2025, o que representa um aumento significativo. A diretora de Serviço Distrital de Saúde, Mulher e Ação Social de Herat, Lucinda Raul, disse que também nasceu a adesão às consultas pré-natais, consideradas fundamentais para garantir a saúde da mãe e do bebê.
6: Para termos um parto digno, é preciso que uma mulher tenha seguimento correto, possa ter uma gravidez saudável, para ter um resultado bom. E notamos que, em relação à consulta pré-natal, há boa aderência, mas o que nós precisamos saber é que é importante também que esta consulta seja de qualidade, que as mulheres abram a ficha pré-natal mais cedo possível, para pelo menos tenha no mínimo 6 consultas pré-natais, e essas consultas sejam consultas que ela tenha o pacote completo, que vai fazer as profilaxias todas para prevenir doenças e também possa ajudar a identificar precocemente qualquer complicação que possa advir durante o processo.
2: No primeiro trimestre deste ano, cerca de 9 mil mulheres realizaram consultas pré-natais, contra 6.600 no período homólogo de 2025. O setor considera estes indicadores um reflexo positivo das campanhas de sensibilização em curso. Fechamos com o resumo das temperaturas máximas previstas para hoje. A cidade de Lixinga poderá ser hoje a mais fresca do país, registrando uma temperatura máxima de 19 graus centígrados, seguida de Chimoio com 20 graus, Vilanculo 24. As cidades de Maputo, Xeixai e Inhambane poderão chegar aos 25 graus. Para Beira, Quelimane e Nampula, prevê-se hoje uma máxima de 26 e Pemba com 29 graus centígrados. Apresentamos as notícias das 7 e as próximas quando forem às 9 horas. 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

0: volta às notícias, já a seguir apresentadas por Adérito Lipanga. Adérito, bom dia.
1: Uma vez mais, bom dia, Sérgio Guissamulo e ouvinte. Começamos com o desporto. O presidente da República, Daniel Chapo, dirige este domingo a cerimónia de abertura da 5ª edição do Presidential Golf Day, First Lady Golf Classic e Kids Golf Series, que terá lugar no Clube de Golf da Polana, na cidade de Maputo. Um comunicado da Presidência da República refere que a iniciativa insere-se nos esforços de promoção do desporto, da convivência social e de estilos de vida saudáveis, ao mesmo tempo que contribui para posicionar Moçambique como um destino africano de referência para o turismo de golfe. Ainda hoje, o chefe de Estado participa no jantar oficial da gala Presidential Golf Day e First Lady Golf Classic deste ano. Ainda sobre o desporto, o Costa do Sol consentiu este sábado um empate diante da União Desportiva do Songo a 2 golos em jogo da 7ª jornada do Campeonato Nacional de Futebol da 1ª Divisão Moçambola 2026, disputado no campo dos Canarinhos. Ainda este sábado, o Ferroviário de Lixinga impôs um empate sem abertura de contagem frente ao Ferroviário de Nacala. No prosseguimento da ronda, hoje às 15 horas, o Ferroviário de Maputo defronta o Ferroviário da Beira. Machakene recebe o Xingal de Tete. A Associação Black Bulls joga com a Liga Desportiva de Sofala e a Associação Desportiva de Pemba bate com a Associação Desportiva de Vilanculo. Na atualidade política, o presidente honorário da Frelimo, Joaquim Chissano, afirma que a 11ª Conferência Nacional de Quadros deste partido a decorrer em agosto próximo em Chimoio, província de Manica, servirá para aprimorar as políticas de governação rumo ao desenvolvimento do país. Joaquim Chissano diz que no encontro de Chimoio, os quadros da Frelimo, a vários níveis, terão a oportunidade de debater de forma aberta e construtiva os constrangimentos e propor soluções com vista a garantir o crescimento do país.
2: Eu penso que nesta conferência vamos consolidar as ideias, porque como eu estou habituado, discute-se profundamente, sem receios, buscando uma crítica positiva para construir. Portanto, uma crítica construtiva para nós tomarmos as decisões mais corretas para o nosso avanço. Porque vamos ter sempre erros na nossa marcha. Nós vemos grandes países que erram tanto, de tal forma que até parece que estão interessados em ver o mundo ser destruído. Mas pronto, o que é necessário é corrigir, acrescentar os valores que encontramos na discussão para podermos desenvolver o país e desenvolvermos a nós próprios também.
1: Joaquim Chissano falava em entrevista à Rádio Moçambique em Wadjahane, no distrito de Manquecaz, em Gaza, na esteira das celebrações do 106º aniversário natalício de Dr. Eduardo Manquecaz, arquiteto da Unidade Nacional. Ainda no âmbito da 11ª Conferência Nacional de Quadros deste partido, o presidente honorário da Frelimo, Armando Guebuza, aponta o tema sobre a conquista da independência económica como sendo o assunto que poderá estar no centro dos debates no seio dos delegados da Conferência de Chimoio.
3: Nós precisamos de ser independentes economicamente, mas independência económica não significa que só nós é que devemos viver bem, só nós é que devemos beneficiar dessa economia. Significa que ninguém seja discriminado, basta que cumpra com os seus deveres. Todos os moçambicanos, independentemente do partido que esteja, também devem beneficiar. São moçambicanos. A luta pela independência era para a independência de quem? Das pessoas. Então, essas pessoas devem estar unidas e devem beneficiar, naturalmente, cumprindo com os seus deveres.
1: Antigo presidente de Moçambique e presidente honorário da Frelimo, Armando Guebuza. Noutras notas, o setor da saúde no distrito de Mabalane, em Gaza, submeteu ao teste de HIV 3.500 pessoas, das quais 72 testaram positivo durante o primeiro trimestre deste ano. O diretor de Saúde, Mulher e Ação Social em Mabalane, Laxon William, disse que as 72 pessoas que testaram positivo para o HIV foram imediatamente submetidas ao tratamento antirretroviral.
4: Infelizmente não temos ruptura do estoque de fármaco para o tratamento antirretroviral. Continuamos a ter sim abandonos, mas ao mesmo tempo temos tido a solução no início, depois de fazer a nossa busca ativa. Então o apelo é mesmo as pessoas continuarem a tomar os medicamentos na qual estão inseridos, a linha em que estão inseridos, e quando puderem deslocar-se para fora do distrito, fora da província ou do país, comunicar a unidade sanitária para poder levar ou medicamento em estoque considerável, dependendo do período em que vão ficar.
1: Diretor de Saúde, Mulher e Ação Social em Mabalane, Lacson William. Em Climane, a população apela a Eletricidade de Moçambique a flexibilizar a execução das obras de expansão da rede elétrica na província da Zambézia. Segundo o diretor da EDM, área de serviço ao cliente de Climane, Ludovino Beleza, as populações têm sido sensibilizadas para compreenderem e participarem do projeto.
5: Há certas zonas que acabam, de certa forma, criando alguns protestos, obstruindo aquilo que é a própria atividade. Paralisam as obras, descarregam materiais tanto em decurso para certos locais, paralisam atividades das empreitadas, dificultam a mobilidade técnica das empreitadas para executar as atividades, paralisam os nossos piquetes, entre outras ações que, de certa forma, comprometem a dinâmica. Então, também gostaríamos aqui de lançar este apelo para que pudesse haver essa colaboração e paciência, porque até 2030 a nossa meta é, efetivamente, ligar a todos. A energia vai chegar e queremos, com isso, só pedir este auxílio e compreensão de toda a comunidade.
1: Para implementar o projeto de energia para todos de 2020 a 2027, foram disponibilizados mais de US$495 milhões, o equivalente a 31,6 mil milhões de meticais. Para fechar, breve nota do estrangeiro, pelo menos 6 pessoas morreram na sequência de um incêndio que deflagrou numa habitação no centro da China, informou hoje a agência oficial de notícias Xinhua. Segundo as autoridades do condado de Luxi, na província de Hunan, no centro da China, as chamas deflagraram por volta das 6 horas locais, uma hora de Moçambique. As equipas de resposta a emergências conseguiram extinguir o incêndio, cuja origem é ainda desconhecida, indica a agência noticiosa. O resumo deste. Temperaturas máximas previstas para hoje: Pemba, 29 graus, segue-se Tete com 27, Beira, Quelimane e Nampula, 26, Maputo, Xaxé e Inhambane, 25, Vilanculo, 24, Chimoio, 20 e, por fim, Lixinga, com 19 graus centígrados. 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
2: Terminamos a nossa intervenção, Excelência, desejando a todos os participantes, visitantes e convidados uma estadia agradável na cidade de Maputo e votos de um pleno sucesso desta quinta edição do Presidential Golf Day e First Lady Golf Classic Kids Golf Series 2026 e desfrutem de tudo de bom o que a cidade de Maputo oferece, entre eles locais históricos, praias lindas, bem como a nossa gastronomia. Maputo, cidade pela convergência econômica, inclusão, inovação e progresso social. Muito obrigado pela atenção dispensada.
3: Foi o discurso do secretário de Estado da cidade de Maputo. Excelência. Vai seguir-se a intervenção. Vai seguir-se a intervenção de Danilo Nhantumbo, presidente da Amogolf. Portanto, vamos ouvir Danilo Nhantumbo, presidente da Amogolf, entidade que promove esta iniciativa.
4: Bom dia. Muito obrigado. Sua Excelência, Presidente da República de Moçambique, Dr. Daniel Francisco Chap. Sua Excelência, Primeira-Dama da República de Moçambique, a nossa Mamá Guetta Chap. Distintos membros do governo. Minhas senhoras, meus senhores, distintas damas de prestígio e cavalheiros, é com um profundo sentido de honra que tomo a palavra neste momento histórico para o golfe.

para uma nova etapa de crescimento e modernização do setor. Teremos a oportunidade de apreciar o lançamento do hino da Amo Golf neste lugar, desenvolvido em parceria com a Escola Nacional de Música. Isto demonstra a forte ligação entre o golfe e as indústrias culturais e criativas, dois setores chamados a desempenhar um papel cada vez mais relevante na promoção da identidade nacional, projeção internacional e desenvolvimento económico do nosso país. Aproveitamos esta ocasião para solicitar a Vossa Excelência, Sr. Presidente da República de Moçambique, uma atenção especial à Escola Nacional de Música. Uma instituição de elevado valor estratégico para a formação artística e cultural das novas gerações. Nós estamos convictos que o fortalecimento desta prestigiada instituição contribuirá não apenas para a valorização do talento nacional, mas também para o desenvolvimento de novas sinergias entre a cultura, o turismo e o desporto e a emergente economia de golfe em Moçambique. A institucionalização da diplomacia de golfe em parceria com a Universidade Joaquim Chissano e a sua escola diplomática constitui um marco pioneiro em África e reforça o papel do golfe como instrumento de cooperação internacional. A criação do Patriotic Golf Challenge, em coordenação com o Ministério da Defesa Nacional, e o lançamento do Maputo Golf Championship, em parceria com o município de Maputo, demonstra a crescente integração do golfe nas prioridades nacionais. Saudamos a presença de Michael Egre, o secretário-geral da Confederação Africana de Golfe, aqui presente. E uma salva de palmas pela sua presença. É a primeira vez que vem a Moçambique. Contamos aqui com o nosso companheiro Chris Kinutia, que é o secretário-geral da Federação Keniana de Golfe. Por favor. E de Pete Peters, a partir dos Estados Unidos, vem a Moçambique pela primeira vez, é o vice-presidente do grupo Ernie House Design, uma das mais prestigiadas empresas mundiais no que diz respeito ao desenvolvimento de campos de golf. Pete, please. Sublinhe-se, das melhores empresas do mundo, Ernie House Design. É com o apoio técnico do grupo Ernie House Design que Moçambique pretende avançar para uma nova geração de projetos de golf na província de Inhambane, capital nacional do turismo e sede da primeiríssima zona especial para o turismo de golfe no país. Todos estes desenvolvimentos confirmam que o golfe deixou de ser apenas uma modalidade desportiva para se afirmar como uma nova economia emergente em Moçambique. Com a permissão de Vossa Excelência, Sr. Presidente da República, permita-me concluir dirigindo uma palavra especial ao Sua Excelência Michael Odum Egre, secretário-geral da Confederação Africana de Golfe. Por incumbência de Sua Excelência Francisco Chap, presidente da nossa República, tenho a elevada honra de comunicar ao Sr. Secretário-geral que a proposta apresentada pela Confederação Africana de Golfe, para que Sua Excelência o Presidente da República de Moçambique empreste o seu prestígio, liderança e visão ao fortalecimento e desenvolvimento do golfe no continente africano, foi acolhida favoravelmente. Esta decisão representa uma honra para Moçambique e reafirma o compromisso do nosso país com a promoção do golfe como instrumento de desenvolvimento, integração, cooperação, prosperidade para a África.

0: Hoje celebramos mais do que um torneio. Celebramos a confiança no futuro de Moçambique. Celebramos um Moçambique que olha para o mundo com ambição, que acredita no valor das suas ideias, do seu povo, um povo trabalhador. Um povo criativo, inovador e capaz de transformar os desafios em oportunidades. Um Moçambique que encontra no Golfo uma nova plataforma para promover o turismo, atrair investimento, fortalecer a diplomacia económica e projetar o país entre as nações mais dinâmicas, respeitadas e promissoras do continente africano. Este país é Moçambique. Antes de fechar aquela que é a minha intervenção, fui orientado a convidar o secretário-geral da Confederação Africana de Golfo para tecer. É a primeira vez que ele marca a presença em Moçambique. Please join me.
1: Portanto, daqui a pouco vamos ter a intervenção do secretário-geral da Confederação Africana de Golfo, de nacionalidade keniana, que está em Moçambique
2: pela
1: primeira vez.
3: Bom dia.
1: Bom dia.
4: Your Excellency, Your Excellency, the First Lady,
1: Senhor Presidente, Excelência,
4: Members of the Diplomatic Corps, distinguished
1: membros do protocolo, distintos convidados.
4: Very good morning to you, and I bring you fraternal greetings from the African
1: Na manhã deste domingo, quero vos dar um abraço fraternal do Golfo por estar aqui em África para testemunhar o Presidencial Golf Day e também o First Ladies of Classica. Vamos celebrar o Presidencial Golf Day e também o First Ladies Golf Classic. Porque as crianças também são inclusas no golfe. Precisamos de promover o talento dos mais novos e apreciamos este fato. Acredito que mais eventos vão acontecer aqui e a Confederação Africana do Golfo orgulha-se por ter Moçambique como associado. É pela primeira vez em África que existe um parque de golfe que vai promover o turismo em Inhambane. O que vai fazer com que Inhambane desenvolva a indústria de golfe naquele local, mas também vai desenvolver outras indústrias ligadas ao golfe. Agora vamos ter mais uma intervenção. Este é o Presidencial Golf Day e o First Lady Golf Classic, aqui no Clube de Golfe da Pulana, bairro Pulana Caniço Bay, mesmo perto do campo de Costa de Sol. Vamos ver mais uma atuação, um momento cultural, aqui neste Presidencial Golf Day. Vamos acompanhar.

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momento cultural neste Presidential Golf Day e First Ladies Golf Classic. Vamos continuar a acompanhar.

grande atuação aqui deste grupo cultural com canções da nossa terra ligadas à nossa revolução. Vamos ouvir, vamos acompanhar cada vez mais um número.

0: foi mais uma, foi a primeira,
1: mais uma forte salva de palmas
0: deste grupo cultural
1: bonito,
0: gosto cultural muito bonito, que versou sobretudo sobre
1: o senhor Danilo Nhantungo, presidente da Amogolf.
0: Portanto, vai voltar a discursar Danilo Nhantungo, presidente da Amogolf, creio que para convidar o chefe de Estado ou mesmo a primeira-dama.
2: Agora seria breve.
0: Vamos ouvir.
2: Breve ainda. A razão da minha presença agora tem a ver com dois aspectos que nós consideramos muito importantes. O primeiro, associado ao conceito First Lady Golf Classic. E gostaríamos de oferecer à nossa mamã o primeiríssimo conceito de lenço para a mulher, First Lady Golf Classic. É esta relação entre o golf e as indústrias culturais e criativas. Pelo que ia pedir à nossa coordenadora da diplomacia de golf que me ajudasse, por favor.
0: Portanto, vai ser oferecida um lenço desenhado.
2: Este lenço tem muito detalhe. E este lenço a mamãe não vai poder emprestar, tem o nome dela.
0: Portanto, um lenço desenhado em Moçambique a ser oferecido à primeira-dama.
2: É cetim brilhante, é um material de luxo.
0: A estilista é moçambicana, quem a desenhou. Portanto, um lenço que vem aí o nome da primeira-dama, a senhora.
2: É bonito ou não é? Obrigado.
0: Portanto, lenço de design moçambicano, desenhado em Moçambique, fabricado em Moçambique, a ser colocado ali na primeira dama.
2: E convidamos as outras mulheres a comprarem o lenço. First Lady Golf Classic.
0: Portanto, a promoção também do próprio lenço.
2: E, por último, nós fizemos referência aqui ao hino da Amogolf e nós assumimos que é das raríssimas vezes em que uma modalidade esportiva tem um hino, e este hino foi tratado com toda a ciência musical. E a entidade responsável por este trabalho é a Escola Nacional de Música, e porque... Para nós, o Sua Excelência, o Presidente Chapo, deixou claro que quer ver o turismo desenvolvido, quer ver os vários segmentos do turismo, e nestes segmentos o golfe é parte. E gostávamos de entregar, Sua Excelência, o Presidente, o instrumento que certifica que a Alma Golfe já tem um hino bonito. Teremos a oportunidade. Obrigado.
0: Portanto, a ser entregue ao Presidente da República, um quadro que simboliza que a Alma Golf tem um hino, o hino lançado na última sexta-feira, aqui na capital do país, produzido pela Escola Nacional de Música, é um hino que vai acompanhar a Alma Golf em todas as suas atividades, dentro e fora do país. Vamos ouvir outros passos desta cerimônia que acontece aqui no Clube de Golfe da Pulana, bairro Pulana Caniço Bay, onde desenvolve-se o golfe há mais de 50 anos.
3: Banda militar, a vossa atenção.
0: Vamos ouvir o hino da golfe com a banda militar. A vossa especial atenção, caros ouvintes.

tanto o hino da Amogolf a ser aqui entoado pela banda militar, um hino lançado na última sexta-feira.

0: e no Damo Golf. Já disse que foi lançado na última sexta-feira. Contou com a produção, intuação, todo o trabalho musical da Escola de Música, na Escola Nacional de Música, numa altura em que vai discursar o Ministro da Juventude e Desportos, Kaifadine Manasse.
1: Sua Excelência Daniel Francisco Chapo, Presidente da República de Moçambique. Sua Excelência Guetta Slimane Chapo, Primeira-Dama da República de Moçambique. Excelência, Sr. Presidente, a vossa presença nesta cerimónia é motivo de orgulho, é um motivo de determinação e demonstra cada vez mais que a vossa palavra de ordem, vos trabalhar, não é apenas para os outros trabalharem, mas Vossa Excelência está lá no terreno e vem demonstrar fisicamente que quer que Moçambique continue a trilhar caminho para o desenvolvimento. Vossa Excelência elegeu a economia, independência econômica, como o caminho que todos os moçambicanos devem seguir e cada um à sua maneira fazer a sua parte para o desenvolvimento deste país. Aqui demonstra-se este chamamento que está a ter resposta à participação da Amogolfo na economia para o desenvolvimento do desporto, mostra cada vez mais que esta é a visão que cada um de nós deve seguir e devemos reativar todo aquele desporto que encontra-se adormecido para fazer parte do desenvolvimento econômico deste país. A participação de Sua Excelência Guetta Chapo em momentos desportivos, em apoio pessoal para a consolidação do desporto moçambicano, demonstra que a família Chapo quer Moçambique desenvolvido e entrega-se para o desenvolvimento do desporto, da saúde e para o desenvolvimento de Moçambique em geral. Vossa Excelência, hoje é um dia especial, que é o golfe presidencial. A vossa presença orgulha-nos e nós aqui, todos aqui presentes, sentimos-nos satisfeitos e queria aproveitar esta oportunidade para convidar Vossa Excelência para dirigir-se aos participantes. Obrigado.
0: Numa altura em que vai discursar o Presidente da República presencial Golf Day.
2: Bom dia. Good morning, our guest. Welcome to Mozambique. Thanks so much. Senhor Ministro da Juventude e Desportos, senhores membros do Governo aqui presentes, senhores membros do Conselho Consultivo da Presidência da República aqui presentes, senhor Secretário de Estado de nível central aqui presentes, senhor Secretário de Estado da cidade de Maputo, nosso anfitrião, senhor representantes do Corpo Diplomático acreditado em Moçambique, senhores embaixadores e embaixadoras aqui presentes, senhor Presidente e membro do Conselho Diretivo da AmoGolf, senhor Secretário-Geral da Confederação Africana do Golfo, senhores Presidentes da Federação de Desenvolvimento Empresarial, da Câmara de Comércio, da Associação Nacional de Jovens Empreendedores ou Empresários, da Federação Moçambicana de Turismo de Moçambique, da Associação Moçambicana de Pequenas e Médias Empresas, entre outros empresários aqui presentes. Senhor representante do Grupo Erling Health, caros líderes empresariais, investidores e parceiros, desenvolvimento aqui presente, prezados golfistas moçambicanos e estrangeiros aqui presentes, distintos convidados, caros amigos da comunicação social, caros amigos do nosso grupo cultural da PRM e outras manifestações culturais aqui presentes, minhas senhoras e meus senhores. Iniciamos a nossa intervenção dirigindo uma calorosa saudação a todos os participantes nacionais e estrangeiros que hoje se juntam a nós para celebrar o Presidencial Golf Day e o Fast Lad Golf Classic, incluindo o Kids Golf Series. A vossa presença honra Moçambique e testemunha a crescente relevância que o nosso país vem assumindo nos domínios do turismo, do investimento, do desporto e da cooperação nacional, regional, continental internacional. Saúdo particularmente os nossos convidados, vindos de diferentes países africanos e de outras partes do mundo, incluindo os Estados Unidos da América, cuja participação demonstra que o Golfo está cada vez mais a afirmar-se como uma ponte entre povos, culturas, economias e oportunidades. A presença de representantes de diversas instituições africanas recorda-nos que o futuro do turismo, do desporto e do investimento em África, em particular em Moçambique, será cada vez mais construído através de cooperação entre os nossos países. Por isso, muito obrigado pela vossa presença. Merci beaucoup. Thank you very much. Xexie. Arigato. Kanimambo. Minhas senhoras, meus senhores, Moçambique é uma nação abençoada. Somos um país com mais de 2.700 quilômetros de costa, banhada pelo Oceano Índico, com ilhas de rara beleza mundial, parques naturais de referência internacional, uma rica diversidade cultural e gastronômica e uma população jovem, dinâmica e empreendedora. Poucos países no mundo podem oferecer, numa experiência, praias paradisíacas, águas cristalinas, reservas de fauna bravia, património cultural invejável, gastronomia singular e hospitalidade genuína. É esta combinação única que queremos transformar numa vantagem competitiva para o desenvolvimento deste nosso belo Moçambique. É por isso que olhamos para o turismo não apenas como um setor económico, mas como uma plataforma de transformação nacional capaz de gerar emprego, principalmente para a mulher moçambicana e a juventude, que são a maioria da nossa população, estimular o empreendedorismo, atrair investimento, fortalecer as nossas comunidades locais e promover a imagem de Moçambique além fronteiras. Temos dito que o turismo é um setor que cria emprego, gera renda para todos os estratos sociais. É neste contexto que o Golfo assume uma importância crescente. O Golfo já não é apenas uma modalidade esportiva, é uma indústria global, um instrumento de promoção turística, um espaço de aproximação entre investidores e mercados, que vai acontecer hoje neste espaço, e uma plataforma de diplomacia económica e desportiva. Mas, acima de tudo, representa uma oportunidade para criar riqueza, gerar emprego para todos os estratos sociais e abrir novas perspectivas para milhares de moçambicanos. Minhas senhoras e meus senhores, há precisamente um ano, no dia 21 de junho de 2025, realizamos a primeira edição do FESLED Golf Day e a quinta do Presidencial Golf Day. Naquela ocasião, afirmamos que o Golfo poderia assumir uma dimensão estratégica para o desenvolvimento econômico e turístico de Moçambique, em Chinavane. Hoje, podemos afirmar que demos passos concretos nesta direção. Em novembro passado, realizamos o Moçambique Tourism Summit, onde apresentamos uma nova visão para o desenvolvimento do turismo nacional e anunciamos reformas destinadas a aumentar a competitividade do setor, atrair investimentos e elevar a qualidade da oferta turística do nosso país. Naquela ocasião, também nomeamos moçambicanos, que são uma marca aqui em Moçambique, no que toca à promoção do nosso país, orgulho nacional, autoestima, incluindo aquilo o que todos nós chamamos patriotismo entre moçambicanos. E estes moçambicanos estão aqui presentes. Tenho aqui o meu piloto de referência mundial, que pôde se levantar. Tenho aí Samora Machere Júnior, que luta todos os dias para desenvolver o turismo em Moçambique. E tenho aí nosso irmão MC Roger, referência da autoestima e patriotismo, que são, portanto, a nossa marca para a promoção turística de Moçambique. Muito obrigado pela vossa presença. Por isso, os resultados começaram a ser visíveis em 2025. Moçambique recebeu cerca de 1,2 milhões de turistas, consolidando uma trajetória de recuperação e crescimento acima dos níveis registados antes da pandemia. Ao mesmo tempo, investimentos avaliados em centenas de milhões de dólares estão a materializar-se em diferentes regiões do nosso país, reforçando a confiança dos investidores nacionais e internacionais no potencial de Moçambique. Arrancamos com o primeiro projeto do grupo AMAN, em Maciangira, na província de Gaza, um investimento que é o primeiro deste grupo, que faz parte do top 10 ao nível do mundo, ao nível da África Austral. Agora, quando estivemos em Washington, tivemos um encontro com o grupo Four Seasons, que chega esta semana, que vai começar, ou melhor, que começa hoje, para podermos conversar e fazerem investimentos de turismo em Moçambique. E vamos continuar a trabalhar. Estivemos também com o grupo Hilton, em Washington, que está interessado em investir em Moçambique e tantos outros grupos de referência mundial. E vamos continuar a trabalhar. Ao mesmo tempo, investimentos avaliados em centenas de milhões de dólares estão a materializar-se em diferentes regiões do país, reforçando a confiança dos investidores nacionais e internacionais no potencial de Moçambique. Neste contexto, definimos Vilanculo e Inhambane como o principal polo de desenvolvimento turístico nacional. Tal como qualquer um de nós, quando viaja para a África do Sul, se vai fazer negócio, vai para Johannesburg, se vai tratar de cultura e turismo, vai para Cape Town, se vai tratar de assuntos ligados à política, vai à Pretória. Nós temos que começar a ter capitais temáticos. Daí que começamos por Vilanculo. Todo mundo sabe que quando nós vamos para os Estados Unidos de férias para fazer o turismo, vamos a Miami. Se vamos para fazer política, vamos a Nova York, Washington. Então, nós temos que começar a ter capitais temáticos para o desenvolvimento equilibrado do nosso país, mas, ao mesmo tempo, porque temos que começar de algum ponto, a semelhança de tantos outros países ao nível do mundo. E definimos Inhambane como a nossa capital turística. Vamos concentrar as nossas atenções em Inhambane, mas isso não quer dizer que não há de haver investimento turístico nos outros pontos do país. Tal como dissemos, Gaza, Maciangire, está em obra uma grande instância turística do Grupo Aman, mas também sabemos que Cabo Delgado, Pemba e tantos outros pontos do nosso país são maravilhosos e merecem a nossa atenção. Mas achamos que era muito importante começarmos por algum ponto. Nós sabemos que Bali está num determinado país, mas a pessoa, quando vai para aquele país, sabe que o turismo voa a Bali. É marca. É ou não é? Então, esta aqui é a nossa visão e vamos continuar a trabalhar. Quem faz, por exemplo, turismo económico pode vir a Maputo, quem faz turismo de lazer pode ir a Inhambane e vamos definir também várias formas, portanto, do setor turismo. E não foi por acaso, ali encontramos em Inhambane as condições ideais para desenvolver o modelo de turismo integrado que combina natureza, conservação, cultura, economia azul e turismo do Golfo. Ali encontramos o arquipélago de Bazaruto, um dos mais valiosos tesouros naturais do nosso continente africano e do mundo. Poucos destinos em África oferecem a possibilidade de combinar numa única experiência campos de golfe de excelência, que já estamos a projetar, daí a presença de uma das maiores empresas de projeção de campos de golfe do mundo, vindo dos Estados Unidos, quem agradecemos a presença, praias de águas cristalinas, biodiversidade marinha única, patrimônio cultural vivo e algumas das mais extraordinárias paisagens do nosso continente e do mundo. Esta é a vantagem competitiva que distingue Moçambique e que queremos colocá-la ao serviço do desenvolvimento nacional. Foi por essa razão que decidimos declarar Inhambane como zona especial do turismo do Golfo e também investimos numa agência de desenvolvimento do turismo em Moçambique, transformando Inatur em Andetur, tendo sido já nomeado presidente do Conselho de Administração, que está aqui presente, Hélder Joana. Muito obrigado. Um jovem dinâmico, com visão, e vamos apoiá-lo para materializar esta nossa visão. Esta decisão não representa apenas uma aposta num segmento turístico, mas uma aposta no desenvolvimento regional, na criação de emprego, no fortalecimento das cadeias de valor locais e na geração de oportunidades para as comunidades. Temos dito que o turismo gera emprego para todos. No desenvolvimento e a retoma deste clube de golfe da Costa do Sol, nós vamos vir aqui, vamos acompanhar só aqueles miúdos que vão apanhar as bolas que vão se perder por aqui, das grandes tacadas do Danilo, vão no final do dia receber algum. E turismo é isso, gera emprego para todos. Só hoje quero agradecer àqueles que estão aqui presentes para poderem fazer coquetéis, trouxeram hambúrgueres e trouxeram tanta coisa, porque depois do esforço físico que vamos fazer aqui e das caminhadas, precisamos de repor as energias e a fruta que está aqui presente vai nos ajudar e quero pedir uma grande salva de palmas para todos. Golfe é isso, é turismo, é negócio ou é business, como se diz, por isso que a criatividade de fazer um lenço para a Fast LED é uma criatividade extraordinária. Estou a ver aqui algumas que já compraram os lenços. Então, quero também fazer esta promoção, porque é uma grande criatividade e já percebi que o Danilo sempre pensa o golfe como negócio. Parabéns pela criatividade. A nossa visão é construir um grande hub turístico em Inhambane, com capacidade de erradicar, ou melhor, irradiar crescimento económico para outras regiões do país, criando uma rede integrada de destinos turísticos competitivos à escala regional e internacional. Minhas senhoras, meus senhores, o turismo do Golfo constitui hoje uma das indústrias mais sofisticadas e dinâmicas da economia global. Movimenta centenas de milhares de milhões de dólares por ano e gera benefícios que vão muito além dos campos do Golfo. Impulsiona a hotelaria, estimula o transporte aéreo, promove o imobiliário turístico, cria emprego, atrai investimento e dinamiza pequenas e médias empresas locais. Por detrás destes números, existem pessoas e famílias. Existem jovens que encontram oportunidades de emprego na hotelaria, na restauração, nos transportes, na manutenção de infraestruturas, na organização de eventos e nos diversos serviços associados ao turismo. Só a criatividade do lenço já é o primeiro passo para esta visão da nossa juventude. É por isso que olhamos para o turismo do Golfo não apenas como atividade económica, mas como oportunidade concreta para melhorar a vida dos moçambicanos e também como uma nova forma de mostrar ao mundo a beleza, a hospitalidade e o potencial deste nosso belo Moçambique. Imaginem visitantes que chegam ao nosso país para participar num torneio internacional de golfe. Depois de uma jornada desportiva de excelência, descobrem as águas cristalinas do arquipélago de Bazaruto, da Ponta do Ouro e visitam os nossos parques nacionais, apreciam a gastronomia moçambicana e regressam aos seus países levando consigo a imagem do Moçambique moderno, acolhedor, seguro e cheio de oportunidades. É este o futuro que queremos construir. Um futuro em que o turismo do Golfo se integra harmoniosamente com o turismo de natureza, turismo de praia, turismo de aventura, da nossa cultura e de negócios, criando uma oferta diferenciada e altamente competitiva à escala internacional. Moçambique reúne todas as condições que aqui estamos a falar para se posicionar entre os principais destinos emergentes do turismo do Golfo. Em África, temos território, clima excelente, como esta temperatura de hoje, não está frio, não está calor, é mesmo a temperatura propícia para o desporto. Uma localização estratégica, estabilidade, património natural e temos um povo acolhedor que constitui a nossa maior vantagem competitiva. É por isso que continuaremos a investir na valorização deste setor e na criação de condições necessárias para o crescimento sustentável e, sobretudo, a mistura e o casamento entre o Golfo, o turismo, as artes, cultura e, sobretudo, as indústrias criativas, como temos visto e temos vindo a falar. Neste quadro, encorajamos a realização anual do Golf Summit em Vilanculo, como espaço privilegiado de diálogo, investimento, inovação e cooperação internacional, em torno de um turismo de golf e desenvolvimento sustentável. Saudamos igualmente a Amo Golf pelo trabalho que tem vindo a desenvolver na promoção e estruturação desta indústria emergente, contribuindo para posicionar Moçambique nas novas dinâmicas do golf do continente africano, da região e do mundo. Por isso, minhas senhoras, meus senhores, caros convidados, gostaria igualmente de saudar a realização da segunda edição do FestLed Golf Classic, da quinta edição do Presidencial Golf e também desta realizada hoje, que vai acontecer com as crianças Golf Kid Series. Esta iniciativa demonstra que o desporto pode também ser um instrumento de solidariedade, inclusão social e mobilização a favor de causas nobres. Saudamos igualmente o Kids Golf Series, que coloca a juventude no centro desta visão. Nenhum país constrói o seu futuro sem investir nos seus jovens. Queremos ver cada vez mais jovens moçambicanos a praticar o desporto, de todas as modalidades, incluindo o golfe. Queremos ver mais jovens a desenvolver competências de liderança, disciplina, ética e excelência. Queremos ver mais jovens preparados para competir e vencer num mundo cada vez mais exigente. Por isso, o desenvolvimento do golfe em Moçambique deve caminhar lado a lado com a formação de talentos nacionais e com a democratização do acesso à modalidade. As grandes transformações começam sempre quando uma nação é capaz de olhar para além do presente e acreditar nas oportunidades do futuro e no seu potencial e, principalmente, no seu capital humano. Hoje, não estamos apenas a celebrar um torneio de golfe, mas a afirmar uma visão. A visão de um Moçambique moderno, competitivo e aberto ao mundo. A visão de um Moçambique que transforma os seus recursos em prosperidade, que aposta na juventude, no turismo, no investimento nacional e estrangeiro e na inovação. A visão de um Moçambique que ocupa o seu lugar entre os destinos mais promissores de África. Por isso, estivemos em Angola há 2 dias atrás a dizer aos nossos irmãos angolanos que vamos diversificar as nossas economias. A economia angolana é muito concentrada nas receitas do petróleo, a economia moçambicana nas receitas do gás, da indústria extrativa, mas temos que apostar no turismo, na agricultura, na indústria, no transporte, na logística, na energia e tantas outras ou tantos outros setores bastante importantes para o nosso desenvolvimento. Por isso, renovamos o nosso convite aos investidores, empresários, operadores turísticos e parceiros internacionais para que continuem a investir em Moçambique. Temos confiança no futuro, no nosso povo acolhedor, trabalhador e humilde e na capacidade de transformar o potencial em prosperidade. por quando a beleza é traçada, a visão é clara, a beleza do nosso território se encontra com o talento do nosso povo e a confiança dos investidores para nós. Não há limite para aquilo que Moçambique pode alcançar. Hoje não abrimos apenas mais uma edição do Presidencial Golf Day, do First Lady Golf Day e do Kids Golf Series. Abrimos também uma nova oportunidade para mostrar ao mundo o melhor de Moçambique, a beleza do nosso território, a beleza das nossas praias, águas cristalinas, ilhas maravilhosas, o talento do nosso povo, principalmente na área das artes, cultura e indústrias criativas, a força da nossa juventude e a confiança que nós temos no futuro deste nosso Moçambique. É neste espírito que nós vamos continuar a trabalhar, unidos, coesos, para desenvolver este nosso país. E com estas palavras, declaro oficialmente aberto o Presidencial Golf Day, o First Lady Golf Classic e o Kids Golf Series 2026. Quero desejar aos nossos hóspedes boas-vindas a Moçambique, our guests, welcome to Mozambique, and let's work together to develop Mozambique, tourism and golf in our country, our SADC region, and our continent, Africa. Thanks so much with your presence. Bem-haja ao golfe em Moçambique, bem-haja ao turismo do golfe, bem-haja à juventude. Muito obrigado a todos e vamos trabalhar. Canimam.
0: Portanto, aberto oficialmente.
3: Muito obrigada.
0: A quinta edição do Presidencial Golf Day e também a segunda edição do Classic Golf. Duas iniciativas a receber aqui a bênção do Presidente da República e também da Primeira-Dama da República de Moçambique.
3: Para a foto de ocasião.
0: Neste momento vai acontecer a foto de família, em que o Presidente da República e a Primeira-Dama vão se juntar neste Clube de Golfo da Pulana, onde foi lançada, neste caso, a quinta edição do Presidencial Golf Day e também a segunda edição do First Lady Golf Classic. As golfas, as participantes desta iniciativa no setor feminino, as golfas foram apresentadas na última sexta-feira, quando que golfistas do setor masculino, esses são sobejamente conhecidos, vão tomar parte nesta iniciativa aqui no Clube de Golfo da Pulana, no bairro Pulana Caniço B, aqui perto do bairro Triunfo, mas também no bairro Costa de Sol, perto do clube da sede do Clube de Esportes da Costa de Sol, aqui na capital moçambicana. O Presidente da República destacou inúmeros ganhos de aliar o golfe ao turismo. Falou também na necessidade de, através do golfe, existir a possibilidade da criação de postos de trabalho, mas bem como também a criação de inúmeras oportunidades para o network, para o negócio, numa altura em que o chefe de Estado junta-se à plateia para a foto de ocasião, acompanhado sempre pela sua esposa, a senhora Geta Chapo, ela que vai tomar parte no First Lady Golf Classic, e depois o chefe de Estado estará no Presidencial Golf Day, como já diz o nome, e portanto a foto de ocasião, portanto destaque para a presença do secretário-geral da Confederação Africana de Golfo, o Sr. Mark Eagles, também o presidente aliás, o secretário-geral da Federação Keniana de Golfe, Sr. Mark Thomas. E, portanto, são essas entidades, são essas individualidades que estão aqui a presenciar
4: o fim do momento das intervenções.
0: Portanto, terminou o momento das intervenções. Agora vai ser dada a primeira tacada pelo chefe de Estado, isto no Presidential Golf Day, e depois a primeira dama, a senhora Geta Suleiman Chap, vai dar a primeira tacada no First Lady Golf Classic. Portanto, são duas iniciativas muito importantes ligadas ao Golf Nacional, Presidential Golf Day.
3: Muito obrigado a todos.
0: Numa altura em que o chefe de Estado desloca-se para um local para dar a primeira tacada. Está a caminhar o chefe de Estado para fazer a primeira tacada. Neste recinto, estamos a percorrer o Clube de Golfe da Polana. Este é o Presidential Golf Day, mas também o First Lady Golf Classic. Conta com a presença do chefe de Estado, Daniel Francisco Chapo, também a primeira dama, Geta Chapo. Estamos a caminhar para o buraco número 1. Para o chefe de Estado, para a primeira tacada. Estamos no buraco número 1, onde normalmente começam as partidas de golfe, aqui no Clube de Golfe da Polana, na cidade de Maputo. Vai ser dada a primeira tacada. Um momento muito importante para este clube de golfe da onde vamos tentar este momento e o Brasil vai fazer uma iniciativa de idade que

está acontecendo. Senhor Domingos, nome é o último momento deste.

0: 10 horas e 26 minutos, já estamos na transmissão da cerimónia de abertura da 5ª edição do Presidencial. 10
1: horas e 26 minutos e meio em Moçambique, o contacto com alguma dificuldade com o nosso colega, o repórter Albino Muyambo, que está posicionado no clube de golfe da Polana, na cidade de Maputo, onde ainda decorre a 5ª edição do Presidential Golf Day, First Lady Golf Classic e também Kids Golf Series, que, como já fizemos referência, tem lugar no clube de golfe da Polana, na capital do país, Maputo. Segundo um comunicado da Presidência da República, esta iniciativa insere-se nos esforços de promoção do desporto, da convivência social e de estilos de vida saudáveis, ao mesmo tempo que contribui para posicionar Moçambique como um destino africano de referência para o turismo de golfe. O relógio a esta altura marca 10 horas e 28 minutos. Atacadas têm lugar neste momento no clube de golfe da Polana, com a presença do Presidente da República. A Primeira-Dama também faz-se presente neste importante evento, não só para o desporto, mas também para o turismo. Todos os esforços estão a ser vidados a esta altura para que possamos retomar o contacto com a equipa da Rádio Moçambique, posicionada naquele ponto da cidade de Maputo.
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1: E nós temos a indicação de que já é possível o contacto com Albino Muyambo, repórter do canal desportivo da Rádio Moçambique, posicionado no clube de golfe da Apolana, cidade de Maputo, onde tem lugar o Presidential Golf Day, First Lady Golf Classics e Kids Golf Series.
4: São 18 buracos e, portanto, os colegas da comunicação social a mostrarem como é que se dá a tacada e, portanto, vai ensinar aqui, creio que é o senhor Domingos, é ele mesmo, que vai dar algumas instruções para o chefe de Estado mostrar ao Presidente da República, que vai dar a primeira tacada aqui no clube de golfe da Polana. Este é o first, é a 5ª edição do Presidencial Golf Day. No caso das senhoras, é a 2ª edição do First Lady Golf Classic. Este é um momento muito importante em que o Presidente da República vai dar o primeiro toque na bola, recebe instruções aqui de um dos mestres antigos do clube de golfe da Polana. Há uma particularidade: o chefe de Estado é canhoto e, portanto, é ensinado como tem que tocar na bola, pegar aqui no

0: deu atacado aqui neste first, neste Presidential Golf Day. Já foi aberta a competição. Agora vai acontecer a atacada no setor feminino, em que vai ser a senhora Geta Chap que vai fazer o toque. Estamos a transmitir a partir do Clube de Golfo da Polana, aqui na cidade de Maputo, onde foi lançada hoje o Presidential Golf Day, e também o First Lady Golf Classic, neste caso que conta com a participação das senhoras. As golfas foram apresentadas na última sexta-feira também, que são as participantes desta iniciativa. Todo o protocolo observado, numa altura em que a primeira dama faz um ensaio, e vai fazer o toque. Como se sabe, no golfe há muito cuidado com a trajetória da bola, e neste momento vai dar a primeira tacada. Também vai estar aberta, nessa altura que foi dada também a primeira tacada no setor feminino. Este é o First Golf Classic, em que conta com a participação da primeira dama da República de Moçambique. Portanto, Rigoberto Chissano, oficialmente aberto o Presidential Golf Day, mas também foi aberto o First Lady Golf Clássico aqui no Clube de Golf da Polana, aqui na cidade de Maputo, numa altura em que já...
1: São 10 horas e 34 minutos em Moçambique. Continuamos com dificuldade de contacto com Albino Muyambo, repórter do canal desportivo da Rádio Moçambique, na transmissão da edição número 5 do Presidential Golf Day, que acontece em simultâneo com a edição número 2 do First Lady Golf Classic e Kids Golf Series, que tem, como já fizemos referência, lugar no Clube de Golf da Polana, na cidade de Maputo, a capital do país. Ainda hoje, o chefe de Estado participa no jantar oficial de gala presidencial, em função deste evento que acaba de iniciar no Clube de Golf da Polana. Um dia também especial, porque há futebol. Futebol nos campos nacionais, mas também noutras paragens, e com uma atenção especial para a Copa do Mundo.
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1: Ouvintes, a música dá lugar à informação que é atualizada a seguir por Adere Tulipang. Bom dia.
2: Bom dia, Ivano Dias e ouvinte. O presidente da República, Daniel Chapo, defende que o país deve mobilizar esforços para o estabelecimento de capitais temáticas para o desenvolvimento equilibrado do setor do turismo. Daniel Chapo defendeu este posicionamento hoje na cerimónia de abertura da quinta edição do Presidential Golf Day, First Lady Golf Classic e Kids Golf Series, que terá lugar no Clube de Golfe da Plana, na cidade de Maputo. O presidente da República disse que em 2025 o setor do turismo recebeu cerca de 1,2 milhões de visitantes, cifra que reforça uma trajetória de recuperação e crescimento acima dos níveis registados nos anos anteriores.
3: Somos um país com mais de 2.700 quilômetros de costa, banhada pelo Oceano Índico, com ilhas de rara beleza mundial, parques naturais de referência internacional, uma rica diversidade cultural e gastronómica e uma população jovem, dinâmica e empreendedora. Poucos países no mundo podem oferecer, numa experiência, praias paradisíacas, águas cristalinas, reservas de fauna bravia, património cultural invejável, gastronomia singular e hospitalidade genuína. É esta combinação única que queremos transformar numa vantagem competitiva para o desenvolvimento deste nosso belo Moçambique. É por isso que olhamos para o turismo não apenas como um setor económico, mas como uma plataforma de transformação nacional capaz de gerar emprego, principalmente para a mulher moçambicana e a juventude, que são a maioria da nossa população, estimular o empreendedorismo, atrair investimento, fortalecer as nossas comunidades locais e promover a imagem de Moçambique além fronteiras.
2: Ainda hoje, o chefe de Estado participa no jantar oficial de gala Presidential Golf Day e First Lady Golf Classic deste ano. Ainda sobre o desporto, prossegue hoje a 7ª jornada do Campeonato Nacional de Futebol da 1ª Divisão Moçambola 2026. Os jogos estão marcados para as 15 horas, com o Ferroviário de Maputo a defrontar o Ferroviário da Beira. O Machaquena recebe o Xingal de Tete. A Associação Black Bulls joga com a Liga Desportiva de Sofala e a Associação Desportiva de Pemba bate-se com a Associação Desportiva de Vilanculo. Ontem, o Costa do Sol consentiu um empate diante da União Desportiva do Songo a dois golos. E num jogo disputado no campo dos Canarinhos. Ainda este sábado, o Ferroviário de Lixinga impôs um empate sem abertura de contagem frente ao Ferroviário de Nacala. Noutras notas da atualidade, o setor da saúde no distrito de Mabalane, em Gaza, submeteu ao teste de HIV 3.500 pessoas, das quais 72 testaram positivo durante o primeiro trimestre deste ano. O diretor de saúde, mulher e ação social em Mabalane, Laxon William, disse que as 72 pessoas que testaram positivo para o HIV foram imediatamente submetidas ao tratamento antirretroviral.
4: O apelo é mesmo as pessoas continuarem a tomar os medicamentos na qual estão inseridos, a linha em que estão inseridos, e quando puderem deslocar-se para fora do distrito, fora da província ou do país, comunicar a unidade sanitária para poder levar ou o medicamento em estoque considerável, dependendo do período em que vão ficar.
2: Diretor de Saúde, Mulher e Ação Social em Mbalane, Laxon William. Em Climane, a população apela a Eletricidade de Moçambique a flexibilizar a execução das obras de expansão da rede elétrica. Segundo o diretor da EDM, área de serviço ao cliente de Climane, Ludovino Beleza, as populações têm sido sensibilizadas para compreenderem e participarem do projeto.
5: Há certas zonas acabam, de certa forma, criando alguns protestos, obstruindo aquilo que é a própria atividade. Paralisam as obras, descarregam materiais tanto em decurso para certos locais, paralisam atividades das empreitadas, dificultam a mobilidade técnica das empreitadas para executar as atividades, paralisam os nossos piquetes, entre outras ações que, de certa forma, comprometem a dinâmica. Então, também gostaríamos aqui de lançar este apelo para que pudesse haver essa colaboração e paciência, porque até 2030 a nossa meta é, efetivamente, ligar a todos, a energia vai chegar. E queremos, com isso, só pedir este auxílio e compreensão de toda a comunidade.
2: para implementar o projeto de energia para todos no país de 2020 a 2027, foram disponibilizados mais de 495 milhões de dólares, o equivalente a 31,6 milhões de meticais. A cidade de Maputo acolhe a partir desta segunda-feira a 5ª Conferência Nacional das Comunicações, subordinada ao lema Comunicações como Pilar da Transformação Digital em Moçambique, Conectividade, Inclusão e Resiliência. Um comunicado recebido na nossa redação indica que a atividade é promovida pelo Ministério das Comunicações e Transformação Digital através da Autoridade Reguladora das Comunicações e tem a duração de 2 dias. A conferência insere-se no contexto dos esforços do governo para acelerar a transformação digital no país, afirmando-se como uma plataforma de reflexão e partilha de experiências sobre os desafios e oportunidades do setor. No estrangeiro, pelo menos 6 pessoas morreram na sequência de um incêndio que deflagrou numa habitação no centro da China, informou hoje a agência oficial de notícias Xinhua. Segundo as autoridades do condado de Luxi, na província de Hunan, no centro da China, as chamas deflagraram esta manhã por volta das 6 horas locais, 1 hora de Moçambique. As equipas de resposta a emergências conseguiram extinguir o incêndio, cuja origem ainda é desconhecida, indica a agência noticiosa. Apresentamos as notícias das 11 às próximas, às 12 horas e 30 minutos, e estarão inseridas no Jornal da Tarde.

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0: Olá, olá, boa tarde, amiguinhos. Sejam bem-vindos ao programa Cantinho da Alegria. Hoje, como sempre, vamos desenrolar um pouco mais acerca de temas super importantíssimos acerca da nossa cultura, acerca da nossa identidade. Hoje vamos falar um pouco mais acerca do massacre de moeda e a importância da moeda ou do mythical. E para tal, temos aqui o nosso tio que vem da Direção Provincial de Cultura e Turismo, que vai nos ajudar a entender um pouco mais acerca deste tema, que é o massacre de moeda e a importância do mythical. Tio, seja muito bem-vindo. Vamos dar aquele nosso grito para o tio Cornélio. Vamos dizer, tio Cornélio! Tio Cornélio! Tio Cornélio! Tio Cornélio! Tio Cornélio! Tio Cornélio!
1: Muito obrigado, boa tarde. Mais uma vez, sou Cornélio Gaspar, técnico da Direção Provincial Cultura e Turismo. Então, estou cá para poder partilhar convosco um pouco daquilo que nós conhecemos sobre a nossa história, concretamente sobre o massacre de moeda. Todos nós conhecemos, não é isso? Sim. Que é dia de massacre de moeda, mas está associada também o dia do mythical, e temos também associado o terceiro evento, que é o dia da criança africana. Mas hoje nós vamos nos cingir mais sobre o dia do massacre de moeda, assim como o dia do mythical. Massacre de moeda por causa de quê? O nosso país foi um dos que também foi colonizado pelas potências europeias, concretamente Portugal, é que foi a nossa potência. A partir do século XVI, a penetração que foi confirmada a partir de 1884 a 85, no âmbito da Conferência de Berlim. Acho que já ouviram falar de Conferência de Berlim. Sim. Então, a partilha de África pelas potências, a penetração europeia, levou com que os portugueses fossem mais para o interior. Eles já estavam estabelecidos na orla marítima, praticamente. Estamos a falar, por exemplo, da ilha de Moçambique, a ilha do Ibo, mas eles precisavam mesmo se expandir para o interior. Entretanto, neste processo todo de querer se expandir para o interior, na nossa província de Cabo Delgado, eles encontraram uma resistência muito forte, principalmente no Planalto de Moeda. Quando nós falamos de Planalto de Moeda, não falamos apenas do distrito de Moeda. Planalto de Moeda faz parte do distrito de Moedumbe, assim como o distrito de Nangade. Então, encontraram essa resistência. Reza a história que foi o último reduto de ocupação colonial no nosso território moçambicano, a partir de 1920. Porque encontraram a resistência. Mesmo assim, quando se instalaram, depois de 1920, na zona planáltica de Moeda, aquilo que nós chamamos de subjugação direta, através de plantação de sisal, assim como do algodão, a população da zona do planalto de Moeda sempre resistiram a este processo. Sentiram que estavam sendo subjugados. A razão pela qual, a partir de 1960, praticamente nos 50, com o renascimento, o surgimento das ideias nacionalistas, principalmente em África, e aquilo que estava a acontecer também na zona de Tanganyika, atualmente em Tanzânia, aqui começa a renascer o nacionalismo. A razão pela qual chegou o primeiro grupo, veio na administração portuguesa em Moeda a reivindicar, a pedir por bem para que fosse dado a independência. Entretanto, este primeiro grupo não teve sucesso. Veio o segundo grupo, que veio pedir também, nos bons moldes, com a administração local em Moeda, não foram atendidos devidamente. E olhando pelo Planalto de Moeda, que na própria vila de Moeda eram poucas pessoas que lá viviam. Entretanto, houve mobilização quando aparece o terceiro grupo, que foi dirigido mesmo pelo Faustino Vanomba e Matias Chibiliti Vaduvani. Estes lideraram o processo já para ir pedir à administração local, no sentido de dar-lhes a oportunidade de libertar-lhes, saírem daquele trabalho forçado. Entretanto, o que é que terá acontecido? A administração não aceitou. E foi exatamente no dia 16 de junho de 1960 em que eles, quando se amotinaram à frente, quando acompanharam aqueles dois que estavam mais informados, que conheciam o que é liberdade, que tinham a capacidade mesmo de diálogo perante a administração colonial, e pura e simplesmente eles optaram levar aqueles para a cadeia. Então, quando a população se apercebeu que estava fora da administração, se aperceberam que estavam sendo levados os seus líderes já para a cadeia, aí a população revolta-se, porque eles pegaram aquela viatura para não permitir com que eles fossem levados os seus líderes. Consequência disso, a única forma que eles encontraram, que acharam de que era a melhor forma, foi exatamente usar a força através das armas e contra a população, e muita gente perdeu a vida. Muita gente perdeu a vida lá. E reza a história que cerca de 60 pessoas perderam a vida. Algumas conseguiram sair da situação, algumas saíram feridas, mas muitas pessoas acabaram morrendo no local. Este episódio, que nós hoje chamamos por massacre de Moeda, teve repercussão imediata, porque foi divulgado nas várias rádios internacionais, a partir de Tanzânia, Quênia, e ficou conhecido como um dos últimos episódios da represália feita pelos colonizadores. Entretanto, aí nós chamamos como o último episódio que motivou os moçambicanos a se unirem. E quando os moçambicanos se unem, como é que eles se unem? Moçambique faz parte, limita-se com a Tanzânia, não é? A Tanzânia, na altura, já estava independente. O presidente Julius Nyerere, que estava em frente da República Unida da Tanzânia, conhece o Dr. Eduardo Mondlane, que era funcionário das Nações Unidas na altura. E ele também reporta a situação que estava a viver Moçambique e pediu para que este pudesse arranjar forma de unir os moçambicanos. E, aliás, na altura já havia também um movimento na zona norte, mano, havia outro movimento na zona centro, não? Havia outro da zona sul, e precisava-se alguém para unir. A razão pela qual Dr. Eduardo Mondlane foi a pessoa que conseguiu unir esses três movimentos da zona norte, sul e centro, e encontraram um espaço ideal para avançar com o processo de libertação do país a partir de Tanganyika. O presidente Julius Nyerere ofereceu o seu país espaço para eles poderem se acomodar, para se organizar melhor, para ajudar os seus vizinhos. E neste processo todo, quando surge já na altura a formação da Frelimo, Frente de Libertação de Moçambique. Não Frelimo como partido, não é? mas como Frente de Libertação de Moçambique, para libertar o país. Estavam lá os tios da Zona Sul, tio da Zona Centro e tio da Zona Norte. Depois da Frelimo, os guerrilheiros da Frelimo conseguirem libertar o país, então, o 16 de junho passou a ser o dia de massacre de Moeda. E como forma de homenagear os mártires de Moeda, aqueles que deram a sua vida para, quando foram lá pedir de forma honesta, simples, então eles optaram com que este dia fosse divulgado e tornou como dia nacional. Estamos juntos? Eu estou a cortar porque a história é tão longa, não é? Entretanto, para além de homenagear apenas como um feriado, como celebrações para a exaltação da data, lembrar que o país, quando ficou independente, nós herdamos também muita coisa. Sabiam disso? Que nós herdamos muita coisa. Né? Estão a ver esses prédios que nós temos, muitos edifícios que nós temos aqui, mesmo aqui onde nós estamos, na Rádio Moçambique. Nós herdamos. Entretanto, também herdamos a moeda, o dinheiro que circulava, porque o dinheiro que circulava era o dinheiro português, que era o escudo. Então, nós tornamos independentes. Em que dia da independência? A nossa independência foi proclamada quando? 25 de junho de 1975. De 75 até dia 15 de junho de 1980, nós estávamos a usar ainda
0: o escudo
1: como a moeda de compra. Então, 1980, a 16 de junho, começa a circular pela primeira vez a moeda nacional. E aí foi apelidado como onde aparece a nossa moeda nacional, como é que se chama? O metical. Então, a substituição do escudo para o metical. A razão pela qual se comemora também o dia 16 de junho como o dia do metical. Estamos juntos?
0: Sim.
1: E o Banco de Moçambique, como entidade protetora do metical, tem feito vários debates ou sensibilizações à comunidade para a preservação, porque é a nossa identidade. Não saímos de escudo. Escudo não era nosso, era português, porque naquela altura éramos considerados como portugueses. E para nós nos despirmos de que nós não somos portugueses, temos a nossa própria identidade, a razão pela qual foi criada a moeda que se identifica com o povo moçambicano. Então, temos o metical. A razão pela qual que se chama a atenção para nós preservarmos. A forma de preservarmos é sabermos como guardar a nossa nota do metical. Mas há outros que têm feito um trabalho não muito bom. Quando recebem, por exemplo, 20 meticais ou 50 meticais, o que é que fazem? Dobram de qualquer maneira, rasgam. E quando se rasga, o que é que vai acontecer? A moeda pode não ser válida, por causa de que os comerciantes vão negar. E às vezes até rasgamos onde tem um número, porque o metical é aquele dinheiro onde tem mais valor, onde tem um número. Esse é um número de série. Então, a razão pela qual que nós somos chamados, mais uma vez, a preservarmos o nosso metical. Também a celebrarmos o dia 16 de junho como o dia de massacre de Moeda, que é o dia dos mártires de Moeda, aqueles que entregaram a sua vida em defesa da nossa pátria.
0: Sim, desculpa interromper, mas... Primeiro é, por que que deram este nome de Metical? Qual é a relação que isso tem a ver com o massacre de Moeda?
1: Bem, eu começaria primeiro na atribuição do valor do Metical, como a nomenclatura tem uma explicação específica na moeda. Entretanto, tem um historial um pouco mais longo, mas foi a adoção que se encontrou a nível do governo moçambicano para apelidar a moeda nacional como Metical, mas tem uma explicação totalmente técnica, iríamos levar mais tempo. Mas em relação ao dia da criança africana, há coincidência dos acontecimentos. Ora, vejamos. Primeiro, houve o massacre de Moeda. Foi 16 de junho de 1960. O episódio que marca o 16 de junho como o Dia da Criança Africana acontece em 1976. Na África do Sul, em Soweto, porque um grupo de crianças jovens na África do Sul. É, lembrar aqui primeiro que a África do Sul naquela altura vivia num regime de segregação racial, onde havia separação entre os negros e os brancos. Então, este grupo, os negros eram obrigados, por exemplo,

0: eles abriram fogo e mataram centenas de crianças e jovens. Entretanto, esse episódio acontece em 1976. Só em 1991, a União Africana reconheceu e instituiu como o Dia da Criança Africana. Então, em homenagem àquelas crianças que saíram à rua para reivindicar a qualidade de ensino.
1: Chamo-me Laika Abel Daniel e eu tenho uma dúvida para ti. Se naquele momento a África do Sul, ou melhor, os negros na África do Sul eram obrigados a aprender com a língua africana. Então, manter essa língua não seria uma boa forma de manter a nossa identidade cultural e de antepassados e tal? Tipo, aqui em Moçambique, por exemplo, nós poderíamos aprender com uma língua nacional, com um dialeto daqui, mas falamos com uma língua do estrangeiro, o português. Então, falar a língua nacional, um dialeto daqui, não seria uma forma de revitalizar a nossa cultura?
0: Obrigado. Eu diria que sim. Por um lado, olhando na componente de preservação, atendendo e considerando que o africano também surge exatamente no território sul-africano, não era problema. Mas a partir do momento em que eles viviam numa crispação, aquilo que nós dizemos a segregação, entretanto, o povo africano negro achava que estava sendo imposto. A semelhança, por exemplo, mesmo aqui aconteceu em Moçambique, a imposição de todo moçambicano saber falar a língua portuguesa. Então, tem vantagens e tem suas desvantagens. Porque se for a ver, muitos de vocês, eu acredito isso, muitos de vocês, há quem não sabe falar a língua macua. Há quem não sabe falar a língua maconde, mas são filhos de pai, mãe, maconde, macua, mani, não é? Por causa de que fora incutido logo a primeira a língua portuguesa. As consequências quais são? É que o amanhã, aliás, hoje vocês vivem essa realidade. Vocês têm avós, não é isso? Têm vossos bisavós, alguns. E esses todos sabem falar a língua portuguesa?
2: Não.
0: Então não pode haver uma imposição. Tem que ser opcional. Não pode ser obrigatório. A razão pela qual eles achavam que aprendendo essa língua significa que estavam sendo impostos. Não pode ser obrigação, tem que ser por vontade própria. Até se nós formos a ver, na atualidade nós temos a língua inglesa, não é?
2: Sim.
0: A inglesa. Aquele que aprende como imposição não vai à frente. Mas aquele que procura aprender por vontade própria, qual é o resultado? Ele consegue falar porque é por vontade própria.
3: Tio Cornélio, eu chamo-me Tânia Otani Mahapa e eu tenho uma questão acerca mesmo sobre o massacre de Moeda. Olhando o que foi em Moeda, né? Nós sabemos que em Moeda o povo lá é predominantemente maconde. Então, eu gostaria de saber se foi só o povo maconde que estava lá no momento do massacre ou se havia mais outro povo, porque tio disse que foi, acho que no Planalto de Moeda, e tio disse que haviam mais outros distritos além de Moeda. Então, haviam mais macondes, aliás, haviam só macondes ou haviam também outros grupos étnicos?
0: Tudo indica que era mesmo macondes, porque o Planalto de Moeda, se for a ver, que naquele período fiz menção que era o distrito de quê? Mudumbi, Moeda, Nangade. Então são aqueles que estão ali. O maior número, praticamente, a razão pela qual chamamos por o Planalto de Moeda, dos Macondes. Não vem do nada. Vem daquele grupo etnolinguístico dominante.

0: que estavam lá. E pelo espírito deles, eu fiz menção aqui de que, apesar da penetração portuguesa começar no século XVI, lá para 1500 e alguma coisa, mas a moeda só conseguiram se instalar em 1920, a partir de 1920, por causa de que? De resistência que existia lá. Para a ocupação não foi fácil. Entretanto, essa resistência, quem estava a apresentar é o povo Maconte. Consequentemente, quem estava naquela altura, porque não havia essa mistura que nós temos na atualidade, não é? Então, quem estava naquela altura, naquela zona, predominantemente era mesmo a etnia Maconte.
1: Boa tarde, desculpa. Respondo pelo nome de Dailez Alias Suba e queria apresentar uma questão ao tio sobre o massacre de Moeda. Eu gostaria de saber quantos anos passaram para os moçambicanos se unirem e poderem criar um movimento para poder libertar o país, uma vez que o tio também disse que através desse acontecimento os moçambicanos se uniram mais para poderem fundar um movimento para poderem libertar o país. Após o massacre de Moeda, quantos anos passaram para poderem formar esse movimento? Ou seja, depois desse massacre, uma vez que houveram muitos mortos, onde é que eles se refugiaram, os moçambicanos que estavam lá, lá mesmo em Moeda? Como é que aconteceu?
0: Muito obrigado. É assim, o processo do nascimento do nacionalismo moçambicano inicia principalmente a partir do momento em que os próprios moçambicanos começam a se despertar. Se for a ver, nós já ouvimos falar, acho que aqueles que estão na décima, décima primeira, décima segunda, já ouviram falar de brado africano. Não é? Brado africano foi uma das revistas também que estava sediada na Zona Sul. Já ouviram falar também alguns textos de alguns escritores de relevo, não é? De relevo, o grupo Zé Craveirinha, Rui de Noronha, não é? Mas de Sousa. Então, muitos escritores escreveram, até porque um dos textos que eu não me esqueço, lembro mesmo com muita vivacidade, Surge Tiambula. Surge Tiambula, acorda, levanta, carvão. Quer dizer, era um texto que era feito no contexto de que mesmo para contestar o regime colonial. Havia manifestações claras através mesmo das nossas danças, através de algumas expressões no teatro, através de, como é, dos textos e sonetos. Esses todos falavam em torno do processo de colonização, a denunciar a maldade da colonização. Entretanto, se forem a ver, o Dr. Eduardo Mugnani foi presidente dos estudantes do ensino secundário. O presidente, antigo presidente Alberto Chissano, foi presidente do núcleo dos estudantes moçambicanos, que estava também em frente do processo dessa reivindicação, mesmo Armando Emílio Guebuza. Passou como presidente desse núcleo de estudantes. Quer dizer, todas essas associações estavam em torno de quê? De contestação do regime. O único conselho que eu dou a vocês todos, e aqueles que estão nos acompanhar neste momento, os amiguinhos que estão ligados a nós, é que nós, como um país, temos uma história coletiva. Sendo uma história coletiva, pedimos que todos nós façamos o máximo de esforço para preservar a nossa identidade. Muitas das vezes eu dei exemplos aqui que há meninos que não sabem falar as suas línguas maternas. Mas nós, até nós já abandonamos esse termo de dizer línguas maternas, nós chamamos por língua L1. L1 são aquelas línguas que nós chamamos de maternas. L1, porque são línguas de base. Então, se nós não falamos em nossas línguas de origem, quem vai falar para nós? Daqui a um século, alguém vai falar Makua? Vai falar Makonde? Não. Se nós estivermos aqui ao nosso lado, temos aqui a Praça dos Heróis, não é isso? Se nós estivermos a destruir, temos ali o Wi-Fi. Muito bom, está bonito, é free, mas quando chegamos lá e começamos a destruir, vai ficar bonito? Nós estamos a destruir o quê? A história coletiva. É a mesma coisa. Quem fica feliz quando na nossa casa sofremos roubo de televisor?
2: Ninguém.
0: Alguém fica feliz? Não. Quem fica prejudicado? São todos, não é? Então, aquele é bem comum. O bem comum deve ser preservado. O bem comum deve ser cuidado. Não espere alguém de fora para vir cuidar. Então, nós é que precisamos de fazer mais esforço para preservarmos. Nós, como flora que nunca morre, temos de ter essa curiosidade, de querer conhecer mais sobre a nossa cultura, a nossa identidade, porque todo povo tem a sua identidade, tem que ter a sua cultura. Não existe nenhum povo sem cultura. E não podemos sentir vergonha de identificarmos-nos que eu sou Makonde, eu sou Makua, eu sou Mwani, eu sou Jawa. Tudo, quer dizer, é um orgulho.
2: Eu sou
0: Machuabo, eu sou Xangai. Não tem problema, sou Ronga, sou... Então, cena é assim. É esta riqueza da diversidade que faz o Moçambique. Então, Moçambique tem que ser assim e não pode haver nenhuma dúvida em relação à sua identidade, porque moçambicano, todo moçambicano, não existe Mane, não existe Xangana, não existe Sena, todos nós somos moçambicanos. Entretanto, sendo moçambicano, devemos preservar o que é dos moçambicanos, que é nosso, porque pertence-nos.
2: Makupiashi mama, ashi papa, ashi namane, alma jovem. Muitíssimo obrigada, tio Cornélio, por nos trazer em relação ao massacre de Moeda, da criança africana. E muito obrigada a todos da plataforma de participação de adolescentes jovens por terem vindo cá hoje. Estiveram comigo hoje na apresentação Zainaba Lopes, também presidente desta plataforma. E até a próxima continuação de um ótimo dia.
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Bons amigos, muito boa tarde. Em toda a República de Moçambique, precisamente, 12 horas.

Amigo ouvinte, muito boa tarde. Vamos às notícias a esta hora, apresentadas por Roberto Raimundo. O ministro do Interior, Paulo Chachini, afirmou que Cabo Delgado dispõe de vastas potencialidades económicas que, quando bem aproveitadas, podem colocar a província num patamar elevado de desenvolvimento. Falando na cidade de Pemba, na qualidade de mandatário do Presidente da República, durante a cerimónia de apresentação pública do Plácido Pereira, novo secretário de Estado nesta província, Paulo Chachini destacou os setores de mineração, agricultura, pescas, turismo, indústria e comércio como áreas capazes de impulsionar o crescimento económico e melhorar as condições da vida da população. Segundo Paulo Chachini, a exploração sustentável destas potencialidades constitui uma oportunidade para acelerar o desenvolvimento da província, gerar emprego e aumentar a renda das famílias. Apelou, por isso, ao novo secretário de Estado para liderar um trabalho coordenado com os diferentes setores de governação e parceiros de desenvolvimento, com vista à valorização de recursos existentes e ao fortalecimento da economia local. A província de Cabo Delgado realiza esta segunda e terça-feira a sua Conferência Internacional sobre Industrialização e Agronegócio, com um diagnóstico claro sobre a urgência de fortalecimento do seu parque industrial. Atualmente, o parque industrial da província é caracterizado pela forte predominância de micro e pequenas indústrias de transformação. O diretor provincial de Indústria e Comércio, Alson Banz, que falava à Rádio Moçambique, traçou o ponto de situação do setor, destacando que a moageira de milho, a panificação, as carpintarias e a produção de sal continuam a liderar o tecido empresarial nesta região. Noutras notas noticiosas dão conta que cerca de 300 mil meticais foram entregues a jovens. Passa em repetição esta notícia. Cerca de 300 mil meticais foram entregues a jovens da cidade de Pemba, capital provincial de Cabo Delgado, visando impulsionar o empreendedorismo e prevenir o terrorismo. Trata-se de jovens pertencentes a 6 grupos de poupança e crédito rotativo que, durante meses, foram capacitados em matéria de gestão de pequenos negócios e educação financeira, com vista a fortalecer as iniciativas de geração de renda e promoção de empreendedorismo juvenil. Levado a cabo pela Associação Quendeleia, em parceria com a Agência de Desenvolvimento Integrado ADIN, a iniciativa enquadra-se no âmbito da implementação do projeto de prevenção do extremismo violento. Falando durante a Feira de Empreendedorismo, criado com efeito deste sábado, o diretor executivo da Quendeleia, Abdul Gafuro, disse que o apoio representa uma oportunidade para jovens transformarem conhecimentos adquiridos em iniciativas concretas de geração de rendas. Para fechar o bloco de notícias, a página desportiva, a Associação Desportiva de Pemba defronta hoje domingo a ADV de Vilanculos no prosseguimento da 7ª jornada do Campeonato Nacional de Futebol da 1ª Divisão Moçambola 2026. A Associação Desportiva de Pemba vai ao desafio de hoje com 3 pontos na pauta classificativa, fruto de uma vitória e 3 derrotas, enquanto a ADV está com 6 pontos, resultante de uma vitória e 3 empates. O Bahia de Pemba está na última posição, com 1 ponto proveniente de 1 empate e 3 derrotas. Amigo ouvinte, estas foram as notícias da província. Às 13, a redação do emissor provincial de Cabo Delgado volta para o desenvolvimento destas e de outras notícias. Boa tarde.

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0: Boa tarde, caro ouvinte. Bem-vindo ao Jornal da Tarde. O Presidente da República defende que o país deve mobilizar esforços para o estabelecimento de capitais temáticos para o desenvolvimento do turismo. Daniel Chapo defendeu este posicionamento na cerimónia de abertura da 5ª edição do Presidential Golf Day, First Lady Golf Classic e Kids Golf Series, que tem lugar no Clube de Golf da Plana, na cidade de Maputo. No estrangeiro, o primeiro-ministro britânico Keir Starmer poderá apresentar a sua demissão esta segunda-feira e definir um calendário para a sua saída. Destaques do Jornal da Tarde deste domingo, num dia em que vamos também contar histórias sobre as artes e cultura no país. Mauro Jamis está nos cuidados técnicos. Eu sou Adair Tulipang, edição e apresentação. Votos de ótima escuta. O presidente da República defende que o país deve mobilizar esforços para o estabelecimento de capitais temáticos para o desenvolvimento do turismo. Daniel Chapo defendeu este posicionamento na cerimónia de abertura da 5ª edição do Presidential Golf Day, First Lady Golf Classic e Kids Golf Series, que tem lugar na cidade de Maputo. Detalhe com o jornalista RM Desporto, Adão Matimbe.
1: Presidente da República lança Presidential Golf Day, First Lady Golf Classic e Kids Golf Series. São iniciativas presidenciais que cruzam desporto, turismo, economia e oportunidades.
2: Temos dito que o turismo é um setor que cria emprego, gera renda para todos os tratos sociais. É neste contexto que o golfe assume uma importância crescente. O golfe

0: Moçambique recebeu cerca de 1,2 milhões de turistas, consolidando uma trajetória de recuperação e crescimento acima dos níveis registados antes da pandemia. Ao mesmo tempo, investimentos avaliados em centenas de milhões de dólares estão a materializar-se em diferentes regiões do nosso país, reforçando a confiança dos investidores nacionais e internacionais no potencial de Moçambique. Arrancamos com o primeiro projeto do Grupo Aman, em Massingir, na província de Gaza, um investimento que é o primeiro deste grupo, que faz parte do top 10 ao nível do mundo, ao nível da África Austral. Agora, quando estivemos em Washington, tivemos um encontro com o grupo Four Seasons, que chega esta semana, que vai começar, ou melhor, que começa hoje, para podermos conversar e fazerem investimentos de turismo em Moçambique. E vamos continuar a trabalhar. Estivemos também com o grupo Hilton, em Washington, que está interessado em investir em Moçambique, e tantos outros grupos de referência mundial.
1: Presidente da República Daniel Chapo, no lançamento esta manhã no Clube de Golfe da Polana de 3 torneios internacionais, o Presidential Golf Day, o First Lady Golf Classic e o Kids Golf Series. Paralelamente, foi inaugurado esta manhã o campo oficial de Golfe da Polana.
2: Uma infraestrutura moderna que vem enriquecer a oferta turística nacional e reforçar o posicionamento de Moçambique como destino de excelência para a prática do golfe na região da SADC e além fronteiras. Este empreendimento representa não apenas um investimento no desporto, mas também um investimento no turismo, na economia e na criação de novas oportunidades de negócio, contribuindo para a dinamização do desenvolvimento econômico local.
1: Secretário de Estado na cidade de Maputo, Vicente Joaquim, na inauguração do novo campo do Clube Golfe da Polana, depois de requalificado e modernizado.
3: E fazemos ligação com a agenda desportiva desta tarde, com os olhos postos no prosseguimento da 7ª jornada do Moçambola 2026, o Campeonato Nacional de Futebol da 1ª Divisão, cujos jogos iniciam-se às 15 horas. Assim, o Ferroviário de Maputo defronta o Ferroviário da Beira, o Machaquena recebe o Xingal de Tete, a Associação Black Bulls joga com a Liga Desportiva de Sofala e a Associação Desportiva de Pemba bate-se com a Associação Desportiva de Vilanculo. Ontem, o Costa de Sol consentiu um empate diante da União Desportiva do Songo a 2 golos em jogo da 7ª jornada do Moçambola, disputado, portanto, no campo dos Canarinhos. E ainda este sábado, o Ferroviário de Lixinga impôs um empate sem abertura de contagem frente ao Ferroviário de Nacala. A cidade de Maputo acolhe a partir de amanhã a 5ª Conferência Nacional das Comunicações, subordinada ao tema Comunicações como pilar da transformação digital em Moçambique, conectividade, inclusão e resiliência. Um comunicado recebido na nossa redação indica que a atividade é promovida pelo Ministério das Comunicações e Transformação Digital através da Autoridade Reguladora das Comunicações e tem a duração de 2 dias. A conferência insere-se no contexto dos esforços do governo para acelerar a transformação digital do país, afirmando-se como uma plataforma de reflexão e partilha de experiências sobre os desafios e oportunidades do setor. O secretário-geral da Frelim participa a partir de amanhã na Feira Económica de Nampula. Shaquille Abubakar, que chegou hoje a Nampula, lança um desafio às províncias para o desenvolvimento local. Nelson Tatanha.
4: O secretário-geral da Frelimo defende a necessidade da reinvenção das províncias para a promoção do desenvolvimento local. Shaquille Abubakar falava este domingo aos membros e simpatizantes da sua formação política depois de desembarcar no aeroporto de Nampula a convite do governo provincial para participar da FAENA, Feira Econômica de Nampula, que decorre nesta cidade de 22 a 28 de junho corrente. O secretário-geral da Frelimo saudou na ocasião a institucionalização da Feira Econômica, que na sua opinião vai catapultar a melhoria das condições de vida da população.
5: Que é uma feira bastante importante e vem responder àquele que tem sido o chamado do nosso presidente, o camarada Daniel Francisco Chapo. As províncias têm recursos, têm capacidade e têm a obrigação de se reinventar para

0: promover o desenvolvimento local. Por isso é que nós viemos testemunhar, viemos encorajar a província de Nampula para que este caminho que estão a seguir, este caminho que estão a desenhar com a FENA, possa resultar na melhoria de condições de vida da nossa população.
1: Num outro desenvolvimento, Shaquille Abubakar instou a necessidade da manutenção da paz e unidade para garantir a estabilidade nacional.
0: A questão da estabilidade, a questão da paz, a questão da unidade são essenciais para que possamos criar melhores condições de vida para o nosso povo. Então, este trabalho que estão a fazer aqui na província, que o nosso governo está a fazer aqui na província, de juntar não só os empresários locais, mas empresários de todo o país, fora do país, para que aqui em Nampula possam discutir o desenvolvimento de Nampula, é bastante importante.
1: Secretário-Geral da Frelimo, Shaquille Abubakar, falando na cidade de Nampula, onde participa a partir de amanhã da 7ª edição da Feira Econômica de Nampula, FENA. Nelson Datanha, Nampula.
2: E a província de Cabo Delgado realiza esta segunda e terça-feiras a sua Conferência Internacional sobre Industrialização e Agronegócio, com um diagnóstico claro sobre a urgência de fortalecimento do seu parque industrial. O detalhe por Sumali Gilberto.
3: A província de Cabo Delgado realiza esta segunda e terça-feira em Pemba a sua Conferência Internacional sobre Industrialização e Agronegócio com um diagnóstico claro sobre a urgência de fortalecimento do seu parque industrial. Atualmente, o parque industrial da província é caracterizado pela forte predominância de micro e pequenas indústrias de transformação. O diretor provincial da Indústria e Comércio, Alson Banz, que falava à Rádio Moçambique, traçou o ponto de situação do setor, destacando que a moagem de milho, a panificação, as carpintarias e a produção de sal continuam a liderar o tecido empresarial nesta região. No que toca à grande indústria, o cenário atual divide-se entre a estabilidade e a paralisação de unidades estratégicas.
4: Neste momento, a nossa província é caracterizada pela predominância de pequena indústria. Refiro-me à indústria de transformação, né? E temos também alguma intervenção na grande indústria e neste momento nós fazemos menção da fábrica de produção de cimento que temos aqui no Dimiese. Tínhamos em Chiuri também uma fábrica que faz o processamento da castanha, que também por causa da conjuntura econômica e alguns aspectos próprios de gestão da própria fábrica, pararam neste momento com as operações.
3: Alson Banzi disse que, contrariamente aos desafios de retenção e reativação de grandes fábricas, como a de processamento de castanha de caju em Chiuri, no segmento do agronegócio, a província demonstra uma forte dinâmica comercial. Sublinhou que os distritos de Balama, Montepuez, Namuno e Chiuri continuam na vanguarda da comercialização agrícola regional, impulsionados por um fluxo constante de comerciantes de vários pontos do país.
4: Nós, nesta província, fazemos exportação de alguns produtos. O agronegócio está em torno dos negócios todos que estão na cadeia de valor da agricultura. Estamos a falar desde a cadeia de suprimento de insumos e a comercialização dos próprios produtos. Temos os distritos de Balama, Montepuez, Namuno, Chiuri, que são muito robustos neste segmento. É de lá de onde sai grande parte dos produtos que são exportados, que são comercializados dentro e fora da província. E temos uma grande intervenção de comerciantes de vários pontos do país que fluem à Pemba e permitem que o negócio flua.
3: Na última campanha, por exemplo, esta vitalidade do setor traduziu-se na movimentação de cerca de 1,3 milhões de toneladas de produtos diversos. Sumali Gilberto, em Pemba.
2: Enquanto isso, o governador de Tete desafia o setor privado a inovar os seus produtos e serviços para impressionar os visitantes da Conferência Internacional de Investimentos a decorrer entre os dias 8 e 10 de outubro próximo. Onésio Jô.
5: Para Domingos Viola, o sucesso deste evento, por muitos esperado, depende da boa preparação da classe empresarial local que, pela primeira vez na história do país, acolhe os homens de negócio de vários quadrantes do mundo. Falando no decurso da 12ª Sessão Ordinária do Conselho Executivo de Tete, Domingos Viola revelou que a província possui enormes potencialidades, sobretudo dos recursos minerais, que despertam interesse de investidores estrangeiros. Viola disse que a Conferência Internacional de Investimento exige melhor preparação do empresariado local que atua nas áreas de transporte, hotelaria, turismo e restauração para acomodar os desejos dos participantes do evento.
6: Pela demanda que estamos a ter nesses últimos dias, achamos que vai ser um sucesso. Mas esse sucesso, as pessoas vão querer ir no restaurante, vão querer uma boa dormida, vão querer fazer visitas turísticas às nossas potencialidades e, na verdade, quem vai sair a ganhar é a província, no seu todo. Então, vamos trabalhar juntos para promover a província de Tete, para que ela tenha o desenvolvimento que todos nós almejamos.
5: Domingos Viola, governador de Tete, apelando à classe empresarial local a se preparar com afinco para dar resposta à altura das exigências dos participantes da Conferência Internacional de Investimento a ter lugar na cidade de Tete. De onde falou Onésio Jô.
2: Quando são 12 horas e 44 minutos, uma nota de caráter social. Na Zambésia prepara-se a campanha de registro de nascimento e identificação civil na província. Próxima semana serão selecionados os brigadistas que vão fazer o registro. De Olinda Moreira.
7: Mais de 600 brigadistas e agentes de educação cívica serão recrutados para a campanha de registro de nascimento e identificação civil na província da Zambésia. A campanha inicia em julho à escala nacional. A diretora do Serviço Provincial de Justiça e Trabalho na Zambésia, Josefa Ferreira, diz que a seleção dos brigadistas decorre próxima semana ao nível dos distritos.
8: Os editais foram lançados, as candidaturas foram submetidas, mas há novo desenvolvimento de excelência. Este processo será descentralizado para os distritos, delegação de competências. O distrito também terá que criar júri, um júri conjunto, um júri da identificação civil e do registro civil. E em termos de brigadistas, para a província de Zambésia serão 574 e agentes de educação cívica 21, agentes de validação de registro de nascimento 40, supervisores e validadores de BI 40.
7: A campanha de registro de nascimento e identificação civil no país vai durar 6 meses. A diretora da Justiça e Trabalho na Zambésia afirma que a iniciativa do governo e parceiros tem em vista assegurar o registro de maior número de pessoas.
8: Quanto à logística, o Banco Mundial vai alugar viaturas para cobrir a província, a nação toda. Equipamento para o registro, o Ministério vai trabalhar com o STAI.
7: Diretora do Serviço Provincial de Justiça e Trabalho na Zambésia, Josefa Ferreira. Climane, de Olinda Moreira.
2: Abrimos agora o capítulo com as histórias sobre as artes e cultura. Este sábado, 20 de junho, refletiu-se sobre a vida e obra do arquiteto da Unidade Nacional pela passagem do 106º aniversário do nascimento de Eduardo Chivambo Monteano. O dia foi marcado por diversas atividades, com o epicentro em Nwadjahane, no distrito de Manyakazi, província de Gaza, terra natal do primeiro presidente da Frelimo. E pelo país houve várias reações. Com efeito, a família Monteane enaltece o papel desempenhado pela cantora e compositora Xudi Monteane durante o seu percurso de vida na promoção da cultura moçambicana dentro e além fronteiras. Jornalista Rogério Madete.
9: Eduardo Mondlane Jr. diz que Xudi, através da música e dança, elevou bem alto as cores da bandeira nacional dentro e fora do país. Segundo Mondlane Jr., a cantora e compositora Xudi Mondlane participou na gravação de várias músicas com cantores nacionais e internacionais. Mondlane Jr. fez estas recordações este fim de semana em Nwadjahane, distrito de Manyakazi, em Gaza, nas cerimônias alusivas ao segundo aniversário do desaparecimento físico de Xudi Mondlane.
10: E ofereceu aos outros a beleza da sua voz e a sinceridade do seu coração. A Chud gravou vários discos no Japão e participou nas gravações de alguns artistas de renome internacional, como a Roberta Flack e muitos músicos moçambicanos. No âmbito do seu extraordinário percurso, Chud também foi formada como uma bailarina clássica, tendo frequentado a Academia de Dança de Filadélfia, nos Estados Unidos, e mais tarde, a Academia de Dança e de Teatro do Teatro Bolshoi, na altura União Soviética, Moscou. A mais importante academia de balé clássico no mundo. Foram esses ensinamentos e experiências que ela depois trouxe para a nossa bela pátria.
9: Eduardo Mondlane Júnior, destacando o legado de Xude Mondlane durante o seu percurso de vida na promoção da cultura moçambicana. Recorde-se que Xude Mondlane nasceu em maio de 1958 nos Estados Unidos da América e perdeu a vida a 24 de junho de 2024 na vizinha África do Sul, vítima de doença. Roger Maded, em Xaxai.
2: Vamos às letras. Em julho próximo, as prateleiras vão hospedar uma nova obra bibliográfica. O livro sai a partir da Zambésia pela forja do jornalista e escritor António Barros, tal como refere o nosso colega Sérgio Mamudo, a partir de Climane.
11: António Barros lança em julho um livro denominado A Lagúrdia, um neolismo simbolizante. O jornalista e escritor explica que trata-se de uma obra que reproduz pequenas histórias que eram contadas pelo falecido pai. Esta é a terceira obra literária do jornalista e escritor António Germano Barros Júnior, depois da Cabeça do Velho e No Ventre da Minha Memória.
12: Este livro é uma singela homenagem ao meu falecido pai, 35 anos depois da sua morte. Concretizei esta ideia com o apoio de um grande amigo de infância, Loshi, que me ajudou a recolher as histórias.
11: António Barros recorda como o pai criava com perspicácia as palavras para contar a história.
12: O meu pai era uma pessoa muito conhecida na Zambésia e, de uma forma geral, em todo o país. Não minto se disser que também era conhecido além fronteiras. As suas histórias são contadas por pessoas, até hoje, por pessoas que nunca o conheceram, mas as histórias dele continuam muito famosas. Como sabes, Sérgio, os zambesianos são normalmente grandes contadores de histórias e o meu pai não fugia à regra. Ele inventava palavras e termos, ele contava as histórias de uma forma sui generis e, de facto, as histórias dele perduram, apesar dos 35 anos terem passado depois da sua morte. Uma das marcas do meu velhote, de quem herdei o nome, ele chamava-se António Barros e eu sou António Barros Júnior, era a utilização de recursos linguísticos como o neologismo, a metáfora e a hipérbole. Mas a sua criatividade era também marcante pelas imagens inverossímeis que davam um toque muito especial, mas muito especial, às suas histórias.
11: António Germano Barros Júnior, de 70 anos, destapando o véu do livro que vai publicar em breve. António Barros nasceu em Macuse, é jornalista, escritor e gestor público. De Climane, Sérgio Mamudo.
2: E O Único Pecado de Dom Jaime é um livro que procura eternizar o legado do prelado, falecido em 2016. Neste legado destaca-se o contributo de Dom Jaime nas negociações que conduziram ao fim da guerra dos 16 anos no país, tal como reporta Benícia Faiana.
13: O contributo do antigo arcebispo da Beira, Dom Jaime Gonçalves, na busca de paz e reconciliação nacional, é retratado num livro do jornalista Gabriel Mukutubua. A obra, intitulada O Único Pecado de Dom Jaime, procura eternizar o legado do prelado, falecido em 2016, cujo papel nas negociações que conduziram ao fim da guerra dos 16 anos foi preponderante. O lançamento está previsto para julho na cidade da Beira, segundo deu a conhecer Gabriel Mukutubua, que se estreia assim na literatura. Com mais de 230 páginas, O Único Pecado de Dom Jaime é um ensaio filosófico que aguardava a publicação há 2 anos. O jornalista explica que a demora se deveu a vários fatores.
14: De alguma forma, quero não só deixar o legado de Dom Jaime, mas, acima de tudo, despertar a nossa consciência coletiva sobre a necessidade de olharmos para nós mesmos e compreendermos quem nós somos, de onde que nós viemos, para onde vamos e o que, sobretudo, queremos. Repara que Dom Jaime sempre chamou a atenção para o rumo dos acontecimentos do país. O passado já não tem volta. Se já tivemos guerras, elas só podem servir de lição para nós. O presente é este, de que o futuro depende. Agora, a questão que se coloca é o que, nós fazemos para que o futuro seja melhor. A luta de Dom Jaime não foi vencida. Cabo Delgado faz parte de Moçambique. Se o meu dedo doe, então eu estou doente. Cabo Delgado ainda continua uma preocupação para todos nós.
13: O jornalista e escritor Gabriel Mukutubua, falando do lançamento da sua primeira obra literária, O Único Pecado de Dom Jaime, a ter lugar em julho. Da cidade da Beira, Benícia Faiani.
2: Para Tete, perspectivam-se vários sabores. Uma feira de gastronomia será realizada no quadro do 5º Encontro Nacional de Motardes. O evento está agendado para o próximo fim de semana na capital provincial de Tete, Egídio Pascoal.
15: O evento, a ter lugar numa das instâncias turísticas da capital provincial, vai contar com pouco mais de 400 motardes de Moçambique, Angola, África do Sul, Botsuana, Zâmbia, Malawi e Zimbábue. Diversas casas de restauração preparam um menu especializado para a ocasião, com destaque para os mais variados pratos típicos e iguarias da província de Tete. Camille Givá, da comissão organizadora, garante estarem criadas condições para que os visitantes de Tete, entre os dias 26 e 28 de junho, vivam momentos memoráveis.
16: Teremos muitos restaurantes de Tete tão bem conhecidos que vão servir lá os diversos pratos de Tete e vamos ter o cuidado de ter locais para consumo de refeições halal e teremos pessoas dedicadas para tal. A organização acautelou toda essa questão.
15: O diretor provincial da Cultura e Turismo de Tete, Lopes Raul, indicou que o 5º Encontro Nacional de Motardes é uma oportunidade para Tete apresentar um cartão postal com o rico mosaico artístico-cultural desta província.
17: A província de Tete, o povo da província de Tete vai receber este movimento. Estamos preparados em todas as questões, quer de recepção, quer de demonstração, acima de tudo, daquilo que temos como província, a nossa gastronomia, o nosso congo como prato típico e de referência, estará presente. Temos também o nosso pende, o nosso capenta. Então são vários aspectos que serão relevantes para que iremos apresentar o nosso nhão, o nosso gulho, o anculo, a nossa dança dos nossos mais velhos ali. Temos um jole, teremos uma fue, tem várias outras componentes que serão presentes, a nossa cultura acima de tudo. Estaremos ali com os nossos escultores a nível da província. Então vamos apresentar o nosso leque cultural turístico a nível da província.
15: Música, dança, gastronomia, pirotecnia, jogos de habilidades gincanas e excursão à barragem de Caorabaça constam da agenda do 5º Encontro Nacional de Motardes em Tete. Egídio Pascoal, desta cidade.
2: O Conselho Municipal de Manica pretende promover a cultura, melhorar a cultura na Serra Vumba através da realização de eventos que valorizem as tradições locais e impulsionem o turismo no município. As razões desta pretensão são relatadas por Domingos Cadeado.
18: Em entrevista à imprensa, o presidente do município de Manica, Gilan Abdul, reconheceu a necessidade de reforçar a divulgação da componente cultural da Serra Vumba devido à sua importância para a identidade local. O edil de Manica, Gilan Abdul, defende que a notoriedade da Serra Vumba deve ser aproveitada para promover a cultura local. O presidente do Conselho Municipal de Manica afirmou ainda que a autarquia vai promover eventos culturais para associar a cultura local ao reconhecimento da Serra Vumba.
19: Nos próximos momentos vamos começar a promover os eventos culturais para podermos fazer o casamento com aquilo que é o Vumba mais conhecido a nível nacional e internacional. Nós temos a própria cultura, que é a cultura endêmica da nossa cidade de Manica, chamam de Macuaia, e nos próximos tempos teremos que divulgar isso para que esta cultura seja conhecida nos lugares além da fronteira municipal e do nosso distrito.
18: Já o diretor provincial da Cultura e Turismo de Manica, Ângelo Banda, defendeu a divulgação das potencialidades artísticas e turísticas da região para atrair mais investimentos através do turismo.
20: A Serra Vumba não está esquecida, porque as pinturas de Chima Pérez localizam-se sobre a Serra Vumba. Toda aquela região da Serra Vumba é uma região que tem merecido muita consideração em termos de conservação. Vamos continuar a divulgar, para que não haja essa percepção de que não se fala muito da Serra Bomba. Vamos divulgar cada vez mais. Talvez até estou a pensar neste momento, se calhar, num festival de Serra Bomba, quem sabe, que é para o nome soar mais. Eu reconheço que o nome não está a soar muito.
18: O diretor provincial da Cultura e Turismo de Manica, Ângelo Bande, defendeu a valorização dos locais turísticos e culturais da região. A partir da cidade de Chimoio, Domingos Cadeado.
2: Notícias do estrangeiro. O vice-presidente dos Estados Unidos, J.D. Vance, já se encontra na Suíça para se juntar aos enviados norte-americanos Steve Witkoff e Jared Kushner nas negociações de paz com o Irão. A mediação constituída pelo Paquistão deverá juntar-se à delegação do Qatar nos esforços para a resolução do conflito no Estreito de Hormuz. O fim dos ataques israelitas é uma das exigências do Irão para o memorando de entendimento com os Estados Unidos da América. O primeiro-ministro britânico Keir Starmer deverá apresentar a sua demissão esta segunda-feira e definir um calendário para a sua saída. A saída de Keir Starmer já era cogitada por vários jornais locais devido à forte pressão por parte dos deputados trabalhistas. O prefeito da Grande Manchester, Andy Burran, é o nome mais provável para a eventual sucessão de Keir Starmer. O Jornal da Tarde deste domingo chega ao fim com a assistência técnica de Mauro Jamis. Eu sou Adair Tulipang e assino a edição e a apresentação. Boa tarde e uma feliz tarde de domingo.
0: São 13 horas em toda a República de Moçambique. Para trás fica o Jornal de Cabo Delgado, edição número 1 para este domingo, aqui na Rádio Moçambique, emissora provincial de Cabo Delgado.
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0: Primeira edição do Jornal de Cabo Delgado na sequência. Votos sinceros de uma ótima audição.
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22: O ministro do Interior, Paulo Chachini, afirma que Cabo Delgado possui vastas potencialidades económicas e defende o aproveitamento sustentável de recursos para impulsionar o desenvolvimento da província. Enquanto isso, empresários de Cabo Delgado consideram que a Conferência Internacional sobre a Industrialização e Agronegócio, que arranca amanhã aqui na cidade de Pemba, representa uma oportunidade estratégica para transformar o potencial econômico da província em investimentos concretos. Acompanhe o desenvolvimento destas e outras notas nesta edição dominical do Jornal de Cabo Delgado, a cargo de Florinda Fernando e Fábio Marques. Saudações e ótima escuta. Como dissemos no arranque do jornal, o ministro do Interior, Paulo Chachini, afirmou que a província de Cabo Delgado dispõe de vastas potencialidades económicas que, quando devidamente aproveitadas, pode colocar Cabo Delgado num patamar elevado de desenvolvimento. Falando durante a cerimônia de apresentação pública do novo secretário de Estado em Cabo Delgado, Plácido Pereira, o governante destacou os setores de mineração, pesca, turismo, agricultura, indústria e comércio como áreas estratégicas capazes de impulsionar o crescimento econômico e melhorar as condições de vida da população. Segundo Paulo Chachini, a exploração sustentável destes recursos e potencialidades constitui uma oportunidade para acelerar o desenvolvimento da província, gerar emprego e aumentar a renda das famílias. Na ocasião, o ministro apelou ao novo secretário de Estado para liderar um trabalho coordenado com os diferentes setores de governação e parceiros de desenvolvimento, com vista à valorização dos recursos existentes e ao fortalecimento da economia local.
23: Senhor secretário de Estado, a província de Cabo Delgado
1: apresenta-se como um grande potencial e polo de desenvolvimento económico e social, com condições agroecológicas, tais como terra, clima, água, favoráveis para a prática de diversas atividades, tais como essências florestais, mineração, pesca, indústria e comércio, turismo de praia e cultural, entre outras atividades que, quando bem exploradas, poderão levar Cabo Delgado ao patamar muito alto do seu desenvolvimento de que todos almejamos.
22: Paulo Xaxini recordou ainda que uma das principais apostas do governo neste ciclo de governação é a independência económica do país, pelo que exortou a Plácido Pereira a assumir um papel ativo na materialização deste objetivo, através da promoção de iniciativas que estimulem a promoção, o investimento e a criação da riqueza na província.
1: Gostaríamos de recordar que a grande prioridade do Programa Quinquenal do Governo para o período 2025-2029 é tirar o país da dependência econômica dos outros países e garantir o bem-estar de todo e qualquer cidadão moçambicano.
22: Paulo Xaxini, ministro do Interior e mandatário do Presidente da República, falando aqui na cidade de Pemba, capital provincial de Cabo Delgado. Enquanto isso, amanhã e terça-feira, a província de Cabo Delgado vai acolher a Conferência Internacional sobre Industrialização e Agronegócio, com um diagnóstico claro sobre a urgência de fortalecimento do seu papel industrial. Desenvolve esta nota o jornalista Sumali Gilberto.
3: A província de Cabo Delgado realiza esta segunda e terça-feira em Pemba a sua Conferência Internacional sobre Industrialização e Agronegócio, com um diagnóstico claro sobre a urgência de fortalecimento do seu parque industrial. Atualmente, o parque industrial da província é caracterizado pela forte predominância de micro e pequenas indústrias de transformação. O diretor provincial da Indústria e Comércio, Alson Banz, que falava à Rádio Moçambique, traçou o ponto de situação do setor, destacando que a moagem de milho, a panificação, as carpintarias e a produção de sal continuam a liderar o tecido empresarial nesta região. No que toca à grande indústria, o cenário atual divide-se entre a estabilidade e a paralisação de unidades estratégicas.
4: Neste momento, a nossa província é caracterizada pela predominância de pequena indústria. Prefiro uma indústria de transformação, né? Temos a indústria de farração de milho, que predomina mais a nossa província, indústrias de panificação, produção de sal, carpintarias, entre outras, mas pequena indústria. E temos também alguma intervenção na grande indústria, e neste momento nós fazemos menção da fábrica de produção de cimento, que temos aqui no distrito de Miese. Tínhamos em Xiúri também uma fábrica que faz o processamento da castanha, que também por causa da conjuntura econômica e alguns aspectos próprios de gestão da própria fábrica, pararam neste momento com as operações.
3: Alson Banzi disse que, contrariamente aos desafios de retenção e reativação de grandes fábricas, como a de processamento de castanha de caju em Xiúri, no segmento do agronegócio, a província demonstra uma forte dinâmica comercial. Sublinhou que os distritos de Balama, Montepuez, Namuno e Xiúri continuam na vanguarda da comercialização agrícola regional, impulsionados por um fluxo constante de comerciantes de vários pontos do país.
4: Em relação ao agronegócio, nós nesta província fazemos exportação de alguns produtos. O agronegócio está em torno dos negócios todos que estão na cadeia de valor da agricultura. Estamos a falar desde a cadeia de suprimento de insumos e a comercialização dos próprios produtos. Temos os distritos de Balama, Montepuez, Namuno, Xiúri, que são muito robustos neste segmento. É de lá de onde sai grande parte dos produtos que são exportados, que são comercializados dentro e fora da província. E temos uma grande intervenção de comerciantes de vários pontos do país que fluem à Pemba e permitem que o negócio flua. Então, esta também é a fotografia que nós iríamos trazer neste momento a respeito da comercialização do agronegócio.
3: Na última campanha, por exemplo, esta vitalidade do setor traduziu-se na movimentação de cerca de 1,3 milhões de toneladas de produtos diversos.
22: Entretanto, os empresários de Cabo Delgado manifestam expectativas positivas em relação à Conferência Internacional a realizar-se a partir de amanhã em Pemba.
3: Empresários de Cabo Delgado afirmam que a Conferência Internacional sobre Industrialização e Agronegócio, CIAGRO, que arranca esta segunda-feira na cidade de Pemba, representa um passo significativo para a materialização do potencial económico da província. Trata-se de um fórum económico que visa, entre vários objetivos, potenciar a província como um destino estratégico para investimentos nos setores-chave da economia. Para o empresário Júlio Sete, o encontro constitui uma plataforma crucial para transformar intenções em ações concretas, tendo em conta os desafios estruturais que a província enfrenta. Júlio Sete destacou que o agronegócio é o futuro, sublinhando a necessidade urgente de se criarem condições favoráveis para que o potencial de Cabo Delgado seja plenamente explorado com sustentabilidade.
5: Nós estamos a ver como é que o mundo está neste momento e devemos tentar explorar ao máximo este potencial que nós temos. Mas é preciso criar as condições. Não se pode fazer agronegócio com a situação de segurança como está. É preciso tentar resolver isso. É preciso vermos a questão das infraestruturas, ou seja, a rede viária. Não se pode pedir que alguém desenvolva um negócio no setor agrário em Balama, em Namuno, mas depois não tem condições de trazer os seus produtos para cá. E também pensarmos que o agronegócio não pode ser só visto de forma artesanal ou de subsistência. Temos de tentar potenciar a criação da tal industrialização, mesmo em termos de exportação. Por exemplo, temos a castanha de caju, o milho. Há aqui uma série de produtos, porque não podemos só pegar no milho e exportar ou vender o milho em grão. É preciso também as tais fabriquetas para fazer as farinhas, mesmo que não haja capacidade para grandes indústrias. Essas pequenas indústrias, se tu tiveres aqui 30, 40 fabriquetas a empregarem 10, 20 pessoas, já viste o que isto representa para a economia. A cabotagem é muito importante porque sabemos como é que as estradas estão.
3: Por sua vez, Azevedo Jaime, representante de uma instituição de microcrédito para mulheres, defende que a conferência irá impulsionar a organização das empresas e dos empresários locais. Segundo o responsável, o evento vai facilitar a identificação de oportunidades e de soluções convenientes para cada organização.
6: Para o setor privado é um passo muito significante, porque vai impulsionar a organização das empresas, os empresários estarão mais organizados e vão dinamizar o crescimento da própria província de Cabo Delgado. No nosso caso, como estamos mais virados para apoiar as mulheres, principalmente as mais vulneráveis, que têm iniciativa de empreender nos negócios, vai impulsionar na educação dos seus filhos e muito mais para o seu crescimento e vai mudar a vida no seu contexto geral.
3: A expectativa do empresariado de Cabo Delgado quanto aos resultados da Conferência Internacional sobre a Industrialização e Agronegócio a decorrer esta segunda e terça-feira na cidade de Pemba. Estima-se que mais de 250 convidados, entre investidores nacionais e estrangeiros, já confirmaram a sua presença e participação na conferência.
22: Sumali Gilberto, jornalista da nossa redação. Entretanto, outras notas noticiosas dão conta que cerca de 300 mil meticais foram entregues este sábado a jovens da cidade de Pemba, província de Cabo Delgado, com o objetivo de fortalecer iniciativas de geração de renda, promover o empreendedorismo juvenil e reduzir fatores de vulnerabilidade associados ao extremismo violento. Os beneficiários pertencem a 6 grupos de poupança e crédito rotativo criados no âmbito do projeto de prevenção do extremismo violento, implementado pela Associação Quendelea, em parceria com a Agência de Desenvolvimento Integrado do Norte, ADIN, e ActionAid, Moçambique. A entrega do financiamento ocorreu durante uma feira de empreendedorismo que marcou o encerramento de um ciclo de capacitações voltadas para a gestão de pequenos negócios e promoção do autoemprego. Na ocasião, o diretor executivo da Associação Quendelea, Abdul Gafuru, afirmou que o apoio financeiro representa uma oportunidade para os jovens transformarem os conhecimentos adquiridos em atividades concretas de geração de renda e desenvolvimento comunitário.
8: Um dos objetivos principais é o aumento da geração de renda para os jovens em diversos estratos de vulnerabilidade, a partir dos deslocados, assim como as vítimas da situação da insegurança na província de Cabo Delgado. Também temos um dos objetivos, que é o fortalecimento e capacitação de grupo de jovens
22: Por sua vez, Cláudio Sacita, representante da ADIN, destacou que a iniciativa reforça a importância do investimento da juventude como instrumento para a promoção da estabilidade social e do desenvolvimento sustentável das comunidades abrangidas pelo projeto.
7: Estão a representar todos aqueles jovens da província de Cabo Delgado que gostariam de ter uma oportunidade que vocês tem agora. Essa é mais uma testemunha para vocês verem que o governo está comprometido com a paz.
22: Já o representante da Direção Provincial da Juventude e Desportos de Cabo Delgado, Crisanto Ernesto, considerou que a ação completa os esforços do governo na promoção do empreendedorismo, do autoemprego e da valorização do potencial da juventude.
9: O combate do extremismo violento na província de Cabo Delgado não é só com arma. É a razão pela qual o governo criou várias frentes. Uma das frentes é esta: formar jovens para se ocupar, de modo que não haja espaço de ser inseridos nesses grupos que estão à margem da agenda do governo.
22: Entretanto, os beneficiários manifestaram satisfação pelo apoio recebido.
10: Próxima semana vamos começar a fazer nossa poupança e negócio. O ganho que nós estamos a conseguir no negócio é que vamos pôr na poupança.
23: Vai nos ajudar a não depender das outras pessoas também, para sermos independentes. Vai nos ajudar também a investirmos, né?
22: Refira-se que a iniciativa abrange alguns bairros da cidade de Pemba e enquadra-se nos esforços de promoção da integração socioeconómica da juventude através da criação de meios de subsistência sustentáveis e do reforço da prevenção do extremismo violento nas comunidades beneficiárias. Jornal de Cabo Delgado, no seu receptor, as notícias com Cadre Buana.
18: O ministro do Interior, Paulo Xaxini, afirmou que Cabo Delgado dispõe de vastas potencialidades económicas que, quando bem aproveitadas, podem colocar a província num patamar elevado de desenvolvimento. Falando aqui em Pemba, na qualidade de mandatário do Presidente da República, durante a cerimónia de apresentação pública de Plácido Pereira, novo secretário de Estado nesta província, Paulo Xaxini destacou os setores de mineração, agricultura, pesca, turismo, indústria e comércio como áreas capazes de impulsionar o crescimento econômico e melhorar as condições de vida da população. Segundo Xaxini, a exploração sustentável destas potencialidades constituem uma oportunidade para acelerar o desenvolvimento da província, gerar emprego e aumentar a renda das famílias. Apelou, por isso, ao novo secretário de Estado em Cabo Delgado para liderar um trabalho coordenado com os diferentes setores de governação e parceiros de desenvolvimento com vista à valorização dos recursos existentes e ao fortalecimento da economia local. A província de Cabo Delgado realiza esta segunda e terça-feira a sua Conferência Internacional sobre Industrialização e Agronegócio, com um diagnóstico claro sobre a urgência de fortalecimento do seu parque industrial. Atualmente, o parque industrial da província é caracterizado pela forte predominância de micro e pequenas indústrias de transformação. O diretor provincial da Indústria e Comércio, Alson Banzi, que falava à Rádio Moçambique, traçou o ponto de situação do setor, destacando que a moagem de milho, a panificação, as carpintarias e a produção de sal continuam a liderar o tecido empresarial nesta região. Cerca de 300 mil meticais foram entregues a jovens da cidade de Pemba, capital provincial de Cabo Delgado, visando impulsionar o empreendedorismo e prevenir o terrorismo. Trata-se de jovens pertencentes a 6 grupos de poupança e crédito rotativo que durante meses foram capacitados em matérias de gestão de pequenos negócios e educação financeira com vista a fortalecer as iniciativas de geração de renda e promoção de empreendedorismo juvenil. Levado a cabo pela Associação Coendaleia, em parceria com a Agência de Desenvolvimento Integrado ADIN, a iniciativa enquadra-se no âmbito da implementação do projeto de prevenção e do extremismo violento. Falando durante a Feira de Empreendedorismo criado para o efeito, este sábado, o diretor executivo de Coendaleia, Abdul Gafur, disse que o apoio representa uma oportunidade para jovens transformarem conhecimentos adquiridos em iniciativas de concretas de geração de renda. A Associação Desportiva de Pemba defronta hoje domingo a ADV de Vilanculo no prosseguimento da 7ª jornada do Campeonato Nacional de Futebol da 1ª Divisão, Moçambola 2026.
11: A Associação Desportiva de Pemba vai ao desafio de hoje com 3 pontos na pauta classificativa, fruto de uma vitória e 3 derrotas, enquanto a ADV está com 6 pontos, resultantes de uma vitória e 3 empates. O Bahia de Pemba está na última posição com 1 ponto, proveniente de 1 empate e 3 derrotas.
22: E assim, amigo ouvinte, marcamos o ponto final do Jornal Dominical de Cabo Delgado. Na sua companhia estiveram Florinda Fernando e Fabião Marques. Saudações e obrigada pela companhia.
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0: Muito bem, são 13 horas e 19 minutos. Para trás fica o Jornal de Cabo Delgado, primeira edição dominical, aqui na Rádio Moçambique, emissora provincial. Recebemos nos nossos estúdios o anúncio de convocação de devedores. O Fundo de Garantia de Depósitos, FGD, na qualidade de liquidatário da Cooperativa de Crédito das Mulheres de Pemba, SCRL, informa e convoca todas as pessoas singulares e coletivas que possuam dívidas, empréstimos ou quaisquer outras obrigações financeiras perante a Cooperativa de Crédito das Mulheres de Pemba, para que compareçam junto da sede da cooperativa na cidade de Pemba no prazo de 10 dias contados da data da divulgação do presente anúncio, a fim de regularizar a sua situação ou obter esclarecimento sobre os respectivos compromissos financeiros. Os interessados deverão fazer-se acompanhar de documento de identificação válida e de qualquer documento relacionado com as suas obrigações perante a cooperativa. Fim do prazo referido, portanto, 10 dias, sem que os devedores se apresentem ou procedam à regularização da sua situação, o Fundo de Garantia de Depósito reserva-se o direito de adotar as medidas legalmente cabíveis para a recuperação dos créditos da massa liquidatária sem necessidade de novo aviso. Para quaisquer esclarecimentos adicionais, os interessados poderão contactar o Fundo de Garantia de Depósito através do número 87-940-8822 ou então 85-940-8822 ou através do e-mail fgd@bancomoc.mz. Acabamos de apresentar o anúncio de convocação dos devedores da Cooperativa de Crédito das Mulheres de Pemba.
13: O que a vovó está a cozinhar hoje?

0: Ah, ainda bem que já chegamos na esquadra. Hoje vais ficar preso aqui.
1: Oh, mas marido, eu não fiz nada de errado.
2: Ei, ei, ei, ei, ei, ei. Silêncio. Silêncio. Sentem-se. Digam-me, o que é que se passa?
0: Senhor polícia, esta minha mulher tem que ser presa. Comeu as minhas partes.
2: Eu? Comeu as suas partes?
0: As partes do frango que eu pedi para ela cozinhar. No almoço, comi uma perna. Quando voltei para jantar, não encontrei a outra. Será que essa galinha andava com uma perna só? Hã?
2: Ah. Minha senhora, o que é que aconteceu com a outra perna?
1: Eu comi.
0: Está a ver? Está a ver, senhor polícia?
1: Eu estou grávida. Eu ouvi na unidade sanitária que preciso comer mais proteína animal para que o meu bebê possa crescer bem e para que eu possa ter uma boa saúde.
2: Entendi, meu senhor.
0: Uhum.
2: A sua mulher tem razão.
0: Mas como?
2: Por que que ela não pode comer também as partes da galinha?
0: Porque eu sou homem da casa.
2: Exatamente. Esse é o dever como chefe de família. Cuidar da sua mulher grávida e do seu bebê.
0: Senhor polícia, eu não tinha pensado nisso dessa forma.
2: Afinal de contas, o senhor ama a sua esposa ou não?
0: É claro que eu amo a minha esposa.
2: Então, faça o correto.
0: Está bem, senhor. Minha esposa. Imensas desculpas. A partir de agora, vou partilhar o frango contigo, para que tu e o bebê possam ficar fortes e saudáveis.
1: Obrigada, meu marido. Vais ser um bom pai. Faça como nós. Tenha refeições saborosas com ingredientes simples e viva feliz. Mais sabor, mais vida e tanto amor.
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5: Muito bem, são 13 horas e 23 minutos. Do Fundo de Garantia de Depósito, na qualidade de liquidatário da Cooperativa de Crédito das Mulheres de Pemba, informa e convoca todas as pessoas singulares e coletivas que possuam dívidas, empréstimos ou quaisquer outras obrigações financeiras perante a Cooperativa de Crédito das Mulheres de Pemba, para que compareçam junto da sede da cooperativa na cidade de Pemba no prazo de 10 dias contados da data da divulgação do presente anúncio, a fim de regularizarem sua situação, obterem esclarecimento sobre respectivos compromissos financeiros. Os interessados deverão fazer-se acompanhar de documentos de identificação válido e de quaisquer documentos relacionados com as suas obrigações perante a cooperativa. Fim do prazo acima referido, sem que os devedores se apresentem ou compareçam à regularização da sua situação, o Fundo de Garantia de Depósitos reserva-se o direito de adotar as medidas legalmente cabíveis para a recuperação dos créditos da massa liquidatária, sem necessidade de novo aviso para quaisquer esclarecimentos adicionais. Os interessados poderão contactar o Fundo de Garantia de Depósitos através do número 87-940-8822 ou 85-940-8822 ou pelo endereço eletrónico fgd@bancomoc.mz. Acabamos de apresentar um anúncio de convocação de devedores da Cooperativa de Crédito das Mulheres de Pemba, Fundo de Garantia de Depósitos. 13 horas 25 minutos.
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Muito bem, vamos seguir com um pouco de música. São 13 horas e 28 minutos. Seguimos com música até bem próximo das 14 horas, altura em que iremos passar o testemunho aos nossos colegas em língua Imakua, para darem continuidade com a emissão. O envolver da tarde desportiva na sequência. Yahya Atanásio Alberto. Ou se preferir, Ntesa, vamos ouvir a música Ikalako Yoripa Rueshima Yotela. Nesta figura de estilo podemos encontrar um pouco do que se vive na realidade. Vamos acompanhar esta história. Muito boa tarde. Obrigado pela preferência. Bom apetite ao almoço, se for o caso. Bom descanso. Se o almoço já vai tarde, há necessidade de ter um bocadinho mais de paciência. Porque é típico e é normal termos o almoço muito tarde, aos sábados, aos domingos, porque disse de passagem que não há muita pressa para, portanto, confeccionar o almoço. E alguns até o pequeno almoço, o matabicho, tem sido muito tarde. Algumas famílias optam em ir à igreja. Ir à igreja, portanto, aos domingos, algumas nem por isso, razão pela qual que seguimos com um pouco de música na sequência.

por Marechal Zamora, Moisés, Machel, na cidade de Maputo. Na época, recordo-se, chamava-se Lourenço Marques. No dia 25 de junho, não só é feriado nacional, mas é celebrado, marcado por várias cerimônias oficiais, eventos culturais, desfiles e atividades que, de certa forma, homenageiam a luta pela independência e a identidade nacional. E em 2026, Moçambique celebra 51 anos da nossa independência. Vamos ouvir Moçambique, sons de ZAC Masekese.

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Há culturas, nós também temos diversidade nos distritos e cidades com popularidade. Embora praticamos agro-subsistência, o setor familiar garante subsistência. Com agricultura produzimos hortícolas, variedades de culturas, cereais e verduras. Países como a mandioca e batata, entre outras hortaliças para cozinhar.

Música que ilustra as riquezas da nossa terra, sons de Leprechauns, Idriss Aidi e Tamir Slikela, Colheita e Sabores. É assim que se chama a música que estamos a partilhar com o amigo ouvinte. 41 minutos passam-se das 13 horas, estamos a recordar, portanto, alguns marcos, e estamos a falar da independência. A independência de Moçambique foi o resultado de um longo processo político e militar que pôs fim ao domínio colonial português. Portugal controlou Moçambique durante vários séculos e, ao longo do século XX, muitos moçambicanos passaram a exigir mais direitos políticos, melhores condições de vida e autodeterminação. E, como resposta à falta de abertura política, surgiram alguns movimentos nacionalistas e, em 1962, foi criada a Frente de Libertação de Moçambique, Frelimo, que reuniu vários grupos nacionalistas, portanto, depois da criação destes movimentos nacionalistas. Estes grupos nacionalistas moçambicanos, portanto, onde o primeiro presidente da Frelimo, Eduardo Mondlane. Portanto, a luta armada começou a 25 de setembro de 1964 no norte do país. Portanto, reza a história que foi no distrito de Macomia, em Xai, durante cerca de 10 anos à Frente de Libertação de Moçambique, combateu as forças coloniais portuguesas. O conflito foi conhecido como a Guerra de Libertação Nacional. E após o desaparecimento físico em 69, portanto, do presidente Eduardo Mondlane, a liderança da Frelimo passou para figuras como a do Marechal Samora Moisés Machel, que viria a desempenhar o papel central no processo da independência. Um outro marco muito importante: em 25 de abril de 1974 ocorreu a Revolução de Cravos, dos Cravos, sim, em Portugal. O novo governo português decidiu pôr fim às guerras coloniais em África e iniciar negociações com os movimentos de libertação. E, portanto, em setembro de 1974 foi assinado o Acordo de Lusaka em Portugal, e a Frente de Libertação de Moçambique. O acordo estabeleceu um governo de transição e definiu o caminho para a independência. Na noite de 24 para 25 de junho de 1975 foi oficialmente proclamada a independência de Moçambique, onde o presidente Samora Machel tornou-se o primeiro presidente da República Popular de Moçambique. Um dos marcos, ou um dos detalhes importantes nesta proclamação da independência, representou o fim do domínio colonial português, o nascimento de um Estado moçambicano soberano, o reconhecimento internacional de Moçambique como um país independente e o início da construção de instituições nacionais. Hoje, um país independente, somos chamados não só, portanto, a dar continuidade com a paz que se vive, com o espírito de irmandade, né, que pode, de alguma forma, que deve, portanto, estar e viver entre o povo moçambicano. A unidade nacional, a coesão entre os povos deve ser a palavra-chave. E convidamos o amigo ouvinte a acompanhar mais uma proposta musical. Vamos ouvir Miriam Makeba, portanto, que vai nos recordar aqui uma das músicas que é sobejamente conhecida. Vamos ouvir A Luta Continua, sons de Miriam Makeba.

A luta continua contra vários males que ainda assolam o nosso país, vários males que assolam as nossas comunidades, onde somos chamados todos a lutar contra estes males que graçam a nossa sociedade.

0: Cyberpunk. Mas uma vez, boa tarde.
1: Boa tarde, Ivanobe Dias e ouvinte. O Presidente da República defende que o país deve mobilizar esforços para o estabelecimento de capitais temáticas para o desenvolvimento equilibrado do setor do turismo. Daniel Chapo defendeu este posicionamento hoje na cerimónia de abertura da 5ª edição do Presidential Golf Day, First Lady Golf Classic and Kids Golf Series, que têm lugar na cidade de Maputo. O Presidente da República disse que em 2025 o setor do turismo recebeu cerca de 1,2 milhões de visitantes, cifra que reforça uma trajetória de recuperação e crescimento acima dos níveis registados nos anos anteriores.
2: Somos um país com mais de 2.700 quilômetros de costa, banhada pelo Oceano Índico, com ilhas de rara beleza mundial, parques naturais de referência internacional, uma rica diversidade cultural e gastronômica e uma população jovem, dinâmica e empreendedora. Poucos países no mundo podem oferecer, numa experiência, praias paradisíacas, águas cristalinas, reservas de fauna bravia, património cultural invejável, gastronomia singular e hospitalidade genuína. É esta combinação única que queremos transformar numa vantagem competitiva para o desenvolvimento deste nosso belo Moçambique. É por isso que olhamos para o turismo não apenas como um setor económico, mas como uma plataforma de transformação nacional capaz de gerar emprego, principalmente para a mulher moçambicana e a juventude, que são a maioria da nossa população, estimular o empreendedorismo, atrair investimento, fortalecer as nossas comunidades locais e promover a imagem de Moçambique além fronteiras.
1: Ainda hoje, o chefe do Estado participa no jantar oficial da gala Presidential Golf Day e First Lady Golf Classic deste ano. Maputo acolhe a partir de amanhã a 5ª Conferência Nacional das Comunicações, subordinada ao lema Comunicações como Pilar da Transformação Digital em Moçambique, Conectividade, Inclusão e Resiliência. O comunicado recebido na nossa redação indica que a atividade é promovida pelo Ministério das Comunicações e Transformação Digital através da Autoridade Reguladora das Comunicações, tem a duração de 2 dias. De acordo com o documento, a conferência insere-se no contexto dos esforços do governo para acelerar a transformação digital do país, afirmando-se como uma plataforma de reflexão e partilha de experiências sobre os desafios e oportunidades do setor. O secretário-geral da Frelimo saúda a institucionalização da Feira Económica de Nampula como um evento que vai catapultar a melhoria das condições de vida da população. Shaquille Abubakar salientou que há necessidade de reinvenção das províncias para a promoção do desenvolvimento local. Shaquille Abubakar falava este domingo aos membros e simpatizantes da sua formação política à sua chegada em Nampula, a convite do governo provincial para participar da Feira Económica de Nampula, que arranca esta segunda-feira.
3: É uma feira bastante importante e vem responder àquele que tem sido o chamado do nosso presidente, o camarada Daniel Francisco Chapo. As províncias têm recursos, têm capacidade e têm a obrigação de se reinventar para promover o desenvolvimento local. Por isso é que nós viemos testemunhar, viemos encorajar a província de Nampula para que este caminho que estão a seguir, este caminho que estão a desenhar com a FENA, possa resultar na melhoria de condições de vida da nossa população.
1: O secretário-geral da Frelimo saudou na ocasião a institucionalização da feira económica que, na sua opinião, vai catapultar a melhoria das condições de vida da população. E a província de Cabo Delgado realiza esta segunda e terça-feira já a sua Conferência Internacional sobre Industrialização e Agronegócio, com um diagnóstico claro sobre a urgência de fortalecimento do seu parque industrial. Atualmente, o parque industrial da província é caracterizado pela forte predominância de micro e pequenas indústrias de transformação. O diretor provincial da Indústria e Comércio, Alson Banz, destacou que a moagem de milho, panificação, carpintarias e a produção de sal continuam a liderar o tecido empresarial de Cabo Delgado. O único pecado de Dom Jaime é o título da obra lançada, a título póstumo que reflete o contributo do antigo arcebispo da Beira na busca de paz e reconciliação nacional. A obra da autoria do jornalista Gabriel Mukutubua procura eternizar o legado do prelado falecido em 2016, cujo papel nas negociações que conduziram ao fim da Guerra dos 16 anos foi preponderante. O lançamento está previsto para julho na cidade da Beira. Breve nota do estrangeiro, o primeiro-ministro britânico Keir Starmer deverá apresentar a sua demissão esta segunda-feira e definir um calendário da sua saída. A saída de Keir Starmer já era conjectada por vários jornais locais devido à forte pressão por parte dos deputados trabalhistas. O prefeito da Grande Manchester, Andy Burnham, é o nome mais provável para a eventual sucessão de Keir Starmer. Foram as notícias das 14 às próximas, quando forem 18 horas.

0: a justiça não pode ser um privilégio de quem vive nas cidades ou de quem pode pagar um advogado, nem para quem tem relações ou influência. A justiça deve ser um direito universal, efetivo e garantido a cada cidadão moçambicano, em toda a nossa extensão territorial. Isto exige decisões concretas. Aproximar a justiça dos cidadãos, através da descentralização efetiva dos serviços judiciais e da criação de mais pontos de acesso à justiça nas zonas periféricas e rurais deste nosso vasto Moçambique. Reforçar o IPAJ, o nosso Instituto de Patrocínio e Assistência Judiciária, dotando-o de mais meios humanos, financeiros e tecnológicos que lhe permitam cumprir efetivamente a sua missão de garantir assistência jurídica gratuita a quem dela necessita.
1: Presidente da República, Daniel Chapo.

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0: Olá, amiguinhos, olá, amiguinhas e todos os ouvintes da nossa rádio. Estão comigo o professor Elias Celestino. Sejam bem-vindos ao nosso programa Rádio Escola, um projeto com iniciativa da HELPO, em parceria com a Direção Provincial de Educação de Cabo Delgado, o Instituto de Comunicação Social e as rádios comunitárias da província. Hoje vamos ter o nosso momento especial com a disciplina de matemática. Preparem pedrinhas, milho, feijões, carvão ou pauzinhos para contar. O nosso tema de hoje é números romanos, leitura e escrita até 100. Preparados?
1: Sim!
0: Então vamos nessa! Mas antes, vamos recordar o que aprendemos no programa passado. Falamos sobre isso mesmo. Aprendemos sobre os números ordinais até 50. Vamos corrigir juntos o trabalho de casa. Primeiro, escrevam por extenso. 15º. Muito bem. 25º. Correto. 50º. Muito bem. Agora a pergunta. Numa fila, quem está em segundo lugar? O segundo, muito bem. Parabéns a todos. Palmas! Antes de descobrirmos tudo sobre ler e escrever os números romanos, vamos brincar com uma adivinha.
2: O saber não ocupa lugar.
0: Prestem muita atenção. Não uso algarismos como 1, 2 ou 3. Uso letras para contar. Podes ver. Começo com I, posso virar X. E até 100 consigo chegar. Quem sou eu? Números romanos. Muito bem, a resposta é números romanos. Palmas! Agora vamos aprender a ler e escrever os números romanos até 100 de uma forma fácil e divertida. Estão preparados?
1: Sim!
0: Muito bem, vamos começar com os símbolos principais. I vale 1, V vale 5, X vale 10, L vale 50, C vale 100. Repitam comigo. I, V, X, I, V, X, L, C. Agora vamos formar números. I mais I é igual a 2Is, o que equivale a 2. I mais I mais I é igual a 3i, que equivale a 3. E estes i antes de v, isso vale a 4. Quando juntamos o i depois v, vale 4. Quanto vale v? 5, muito bem. E o X? 10, certo. Quanto vale o L? 50, muito bem. Quanto vale C? 100, muito bem. Viram como é simples? Então vamos imaginar uma situação do dia a dia. Numa escola da aldeia Ngapa, no distrito de Moeda, na província de Cabo Delgado, as turmas estão organizadas assim. Turma I, turma 2Is, turma 3Is. Estes são os números romanos. Servem para mostrar ordem e usados para identificar turmas. Agora atenção a uma regra importante. Quando juntamos letras, normalmente somamos os valores. Por exemplo, x mais v é igual a xv, o que é 15. Então, x mais x mais v é igual a xxxv. Quanto é? É 25. E x mais x é igual a xx, que é igual a 20. Muito bem, então estão a aprender muito rápido. Vamos continuar juntos. Palmas! Vamos praticar juntos. Eu faço as perguntas e vocês respondem. Estão preparados?
2: Sim!
0: Muito bem, então prestem atenção. Como se escreve o número 10 em numeração romana? X. Muito bem. E o número 20, como se escreve? X. X. Muito bem. E o número 50? Muito bem. E o número 100? Com a letra C. Muito bem. Estão aprendendo rápido. Palmas para todos. Hoje aprendemos os números romanos até 100. Repitam comigo. Números romanos vou aprender. 1. V, X até C, TPC.
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0: Em casa, pede ajuda aos teus pais ou irmãos. Escreve usando numeração romana. 10, 20, 50, 100. Estão de parabéns e excelente trabalho, meus amiguinhos e minhas amiguinhas. Estavam comigo, vosso amigo professor Elias Celestino. Continuem treinando muito e até o próximo episódio da Rádio Escola. Até lá!

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5: Bom, primeiro quero parabenizar aos meus jogadores, Nós temos uma equipe, conforme viram, uma equipa de jogadores sem nomes no Moçambique, mas estão a montar a equipe. Eu estou feliz pelo aquilo que estão a jogar dentro do campo, que estão a desenvolver, mas há um ramo aí que prejudica-nos, que claudica o nosso trabalho. Como viram, tivemos um lance que poderia termos marcado no isolamento o defesa ou o adversário simplesmente bate o jogador que devia ter teria sido um vermelho e o Ardo não deu o vermelho apenas deu o cartão amarelo o tempo compensação, o jogo terminou na primeira parte deu 5 minutos segunda parte dá 8 minutos sem jogo ter parado era um jogo todo momento corrido Não paramos, não houve paragem. Agora, esses 8 minutos, mais 5 minutos da primeira parte, 13 minutos no jogo. Não é fácil. Mas, em todo caso, eu quero agradecer pelo aquilo que está acontecendo. Primeiro, também, o adversário não nos deixou entrar no campo. Segundo, não nos deixaram treinar. Olha, quero também parabenizar o trabalho que está sendo feito pela Liga. O presidente da Liga está fazendo muito, lutou muito para isso no Sambola. Acontecer. Mas há pessoas que estão a estragar o trabalho do presidente Simango. Então ele tem que sentar. E nós também, até eu prefiro ir sentar com o ministro de desporto para poder cautelar isso que está a acontecer. Isso não é futebol que estamos a jogar. Não vamos ter nenhum jogador de referência no país na forma como estamos a jogar, a forma como estão a atuar. Os homens do meio, não é bom, isso não é bom. Não estamos a trazer propaganda para um bom futebol para o nosso país. Não vamos ter nenhum jogador para poder ser observado, para poder representar o nosso país na seleção. Obrigado.
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6: Bem, eu penso que foi um jogo muito disputado. Estavam aqui duas equipes que iam sair com uma vitória. Entramos apáticos na primeira parte. Houve muita ansiedade por parte do jogador. Primeiro jogo em casa, com o nosso público. Era uma responsabilidade acrescida por nossa parte. E os jogadores acusaram isso. Mas eu penso que o intervalo acabou ajudando com as alterações que acabamos efetuando como equipe técnica. A equipe melhorou de produtividade. E estamos felizes por isso, porque temos um lote de jogadores que podem sair do banco e ajudar e dar o seu contributo sem estarem moados. Isso me fortalece. E agora é só pensar já nos próximos jogos. São dois jogos em Songo. Um na quarta-feira com Xingal, outro no domingo. São os jogos mais importantes agora. Neste momento vou tentar recuperar os jogadores. Não sei se vai dar tempo suficiente. Tenho que conversar aí com a direção para ver se consigo gelo ainda esta noite. Porque só aguardamos o plano logístico. Acho que amanhã iniciamos a viagem para Songo. Então, nem há espaço para comemorar essa vitória, que é saborosa, é histórica. É a primeira vez que essas equipes se encontram. Mas o mais importante é que conquistamos os 3 pontos. E faltam 12 jogos em casa. E vamos procurar capitalizar o maior número de pontos sempre que jogamos em casa.
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0: Boa noite, caro ouvinte. Em Moçambique são precisamente 19 horas. Passamos a transmitir o jornal de Cabo Delgado. Boa escuta.
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1: O ministro do Interior, Paulo Chachini, afirma que Cabo Delgado possui vastas potencialidades económicas e defende o aproveitamento sustentável dos recursos para impulsionar o desenvolvimento da província. Enquanto isso, empresários de Cabo Delgado consideram que a Conferência Internacional sobre a Industrialização e Agronegócio, que arranca amanhã aqui na cidade de Pemba, representa uma oportunidade estratégica para transformar o potencial econômico da província em investimentos concretos. Acompanhe o desenvolvimento destas e outras notas nesta edição dominical do Jornal de Cabo Delgado, a cargo de Florinda Fernando e Fabião Marques. Saudações e ótima escuta. Como dissemos no arranque do jornal, o ministro do Interior, Paulo Chachini, afirmou que a província de Cabo Delgado dispõe de vastas potencialidades económicas que, quando devidamente aproveitadas, pode colocar Cabo Delgado num patamar elevado de desenvolvimento. Falando durante a cerimônia de apresentação pública do novo secretário de Estado em Cabo Delgado, Plácido Pereira, o governante destacou os setores de mineração, pesca, turismo, agricultura, indústria e comércio como áreas estratégicas capazes de impulsionar o crescimento econômico e melhorar as condições de vida da população. Segundo Paulo Chachini, a exploração sustentável destes recursos e potencialidades constitui uma oportunidade para acelerar o desenvolvimento da província, gerar emprego e aumentar a renda das famílias. Na ocasião, o ministro apelou ao novo secretário de Estado para liderar um trabalho coordenado com os diferentes setores de governação e parceiros de desenvolvimento, com vista à valorização dos recursos existentes e ao fortalecimento da economia local.
2: Senhor secretário de Estado, a província de Cabo Delgado apresenta-se como um grande potencial e polo de desenvolvimento económico e social, com condições agroecológicas, tais como terra, clima, água, favoráveis para a prática de diversas atividades, tais como essências florestais, mineração, pesca, indústria e comércio, turismo de praia e cultural, entre outras atividades que, quando bem exploradas, poderão levar Cabo Delgado ao patamar muito alto do seu desenvolvimento de que todos almejamos.
1: Paulo Chachini recordou ainda que uma das principais apostas do governo neste ciclo de governação é a independência económica do país, pelo que exortou a Plácido Pereira a assumir um papel ativo na materialização deste objetivo, através da promoção de iniciativas que estimulem a promoção, o investimento e a criação da riqueza na província.
2: Gostaríamos de recordar que a grande prioridade do programa quinquenal do governo para o período 2025-2029 é tirar o país da dependência econômica dos outros países e garantir o bem-estar de todo e qualquer cidadão moçambicano.
1: Paulo Chachini, ministro do Interior e mandatário do Presidente da República, falando aqui na cidade de Pemba, capital provincial de Cabo Delgado. Enquanto isso, amanhã e terça-feira, a província de Cabo Delgado vai acolher a Conferência Internacional sobre Industrialização e Agronegócio, com um diagnóstico claro sobre a urgência de fortalecimento do seu papel industrial. Desenvolve esta nota o jornalista Sumali Gilberto.
3: A província de Cabo Delgado realiza esta segunda e terça-feira em Pemba a sua Conferência Internacional sobre Industrialização e Agronegócio, com um diagnóstico claro sobre a urgência de fortalecimento do seu parque industrial. Atualmente, o parque industrial da província é caracterizado pela forte predominância de micro e pequenas indústrias de transformação. O diretor provincial da Indústria e Comércio, Alson Banz, que falava à Rádio Moçambique, traçou o ponto de situação do setor, destacando que a moagem de milho, a panificação, as carpintarias e a produção de sal continuam a liderar o tecido empresarial nesta região. No que toca à grande indústria, o cenário atual divide-se entre a estabilidade e a paralisação de unidades estratégicas.
4: Neste momento, a nossa província é caracterizada pela predominância de pequena indústria. Refiro-me à indústria de transformação. Né? Temos a indústria de farinação de milho, que predomina mais a nossa província. Indústrias de panificação, produção de sal, carpintarias, entre outras, mas pequena indústria. E temos também alguma intervenção na grande indústria e neste momento nós fazemos menção da fábrica de produção de cimento que temos aqui no distrito de Miese. Tínhamos em Chiúri também uma fábrica que faz o processamento da castanha, que também por causa da conjuntura econômica e alguns aspectos próprios de gestão da própria fábrica, pararam neste momento com as operações.
3: Alson Banzi disse que, contrariamente aos desafios de retenção e reativação de grandes fábricas, como a de processamento de castanha de caju em Chiúri, no segmento do agronegócio, a província demonstra uma forte dinâmica comercial. Sublinhou que os distritos de Balama, Montepuez, Namuno e Chiúri continuam na vanguarda da comercialização agrícola regional, impulsionados por um fluxo constante de comerciantes de vários pontos do país.
4: Em relação ao agronegócio, nós nesta província fazemos exportação de alguns produtos. O agronegócio está em torno dos negócios todos que estão na cadeia de valor da agricultura. Estamos a falar desde a cadeia de suprimento de insumos e a comercialização dos próprios produtos. Temos os distritos de Balama, Montepuez, Namuno, Chiúri, que são muito robustos neste segmento. É de lá de onde sai grande parte dos produtos que são exportados, que são comercializados dentro e fora da província. E temos uma grande intervenção de comerciantes de vários pontos do país que fluem à Pemba e permitem que o negócio flua. Então, esta também é a fotografia que nós iríamos trazer neste momento a respeito da comercialização do agronegócio.
3: Na última campanha, por exemplo, esta vitalidade do setor traduziu-se na movimentação de cerca de 1,3 milhões de toneladas de produtos diversos.
1: Entretanto, os empresários de Cabo Delgado manifestam expectativas positivas em relação à conferência internacional a realizar-se a partir de amanhã em Pemba.
3: Empresários de Cabo Delgado afirmam que a Conferência Internacional sobre Industrialização e Agronegócio, CIAGRO, que arranca esta segunda-feira na cidade de Pemba, representa um passo significativo para a materialização do potencial económico da província. Trata-se de um fórum económico que visa, entre vários objetivos, potenciar a província como um destino estratégico para investimentos nos setores-chave da economia. Para o empresário Júlio Sete, o encontro constitui uma plataforma crucial para transformar intenções em ações concretas, tendo em conta os desafios estruturais que a província enfrenta. Júlio Sete destacou que o agronegócio é o futuro, sublinhando a necessidade urgente de se criarem condições favoráveis para que o potencial de Cabo Delgado seja plenamente explorado com sustentabilidade.
5: Nós estamos a ver como é que o mundo está neste momento e devemos tentar explorar ao máximo este potencial que nós temos. Mas é preciso criar as condições. Não se pode fazer agronegócio com a situação de segurança como está. É preciso tentar resolver isso. É preciso vermos a questão das infraestruturas, ou seja, a rede viária. Não se pode pedir que alguém desenvolva um negócio no setor agrário em Balama, em Namuno, mas depois não tem condições de trazer os seus produtos para cá. E também pensarmos que o agronegócio não pode ser só visto de forma artesanal ou de subsistência. Temos de tentar potenciar a criação da tal industrialização, mesmo em termos de exportação. Por exemplo, temos a castanha de caju, do milho. Há aqui uma série de produtos, porque não podemos só pegar no milho e exportar ou vender o milho em grão. É preciso também as tais fabriquetas para fazer as farinhas, mesmo que não haja capacidade para grandes indústrias. Essas pequenas indústrias, se tu tiveres aqui 30, 40 fabriquetas a empregarem 10, 20 pessoas, já visto o que isto representa para a economia. A cabotagem é muito importante porque sabemos como é que as estradas estão.
3: Por sua vez, Azevedo Jaime, representante de uma instituição de microcrédito para mulheres, defende que a conferência irá impulsionar a organização das empresas e dos empresários locais. Segundo o responsável, o evento vai facilitar a identificação de oportunidades e de soluções convenientes para cada organização.
6: Para o setor privado é um passo muito significante, porque vai impulsionar a organização das empresas, os empresários estarão mais organizados e vão dinamizar o crescimento da própria província de Cabo Delgado. No nosso caso, como estamos mais virados para apoiar as mulheres, principalmente as mais vulneráveis, que têm iniciativa de empreender nos negócios, vai impulsionar na educação dos seus filhos e muito mais para o seu crescimento e vai mudar a vida no seu contexto geral.
3: A expectativa do empresariado de Cabo Delgado quanto aos resultados da Conferência Internacional sobre a Industrialização e Agronegócio a decorrer esta segunda e terça-feira na cidade de Pemba. Estima-se que mais de 250 convidados, entre investidores nacionais e estrangeiros, já confirmaram a sua presença e participação na conferência.
1: Sumali Gilberto, jornalista da nossa redação. Entretanto, outras notas noticiosas dão conta que cerca de 300 mil meticais foram entregues este sábado a jovens da cidade de Pemba, província de Cabo Delgado, com o objetivo de fortalecer iniciativas de geração de renda, promover o empreendedorismo juvenil e reduzir fatores de vulnerabilidade associados ao extremismo violento. Os beneficiários pertencem a 6 grupos de poupança e crédito rotativo criados no âmbito do projeto de prevenção do extremismo violento, implementado pela Associação Quendelea, em parceria com a Agência de Desenvolvimento Integrado do Norte, ADIN, e ActionAid, Moçambique. A entrega do financiamento ocorreu durante uma feira de empreendedorismo que marcou o encerramento de um ciclo de capacitações voltadas para a gestão de pequenos negócios e promoção do autoemprego. Na ocasião, o diretor executivo da Associação Quendelea, Abdul Gafuro, afirmou que o apoio financeiro representa uma oportunidade para os jovens transformarem os conhecimentos adquiridos em atividades concretas de geração de renda e desenvolvimento comunitário.
7: Um dos objetivos principais é o aumento da geração de renda para os jovens em diversos estratos de vulnerabilidade, a partir dos deslocados, assim como as vítimas da situação da insegurança na província de Cabo Delgado. Também temos um dos objetivos, que é o fortalecimento e capacitação de grupo de jovens.
1: Por sua vez, Cláudio Sacita, representante da ADIN, destacou que a iniciativa reforça a importância do investimento da juventude como instrumento para a promoção da estabilidade social e do desenvolvimento sustentável das comunidades abrangidas pelo projeto.
8: Estão a representar todos aqueles jovens da província de Cabo Delgado que gostariam de ter uma oportunidade que vocês têm agora. Essa é mais uma testemunha para vocês verem que o governo está comprometido com a paz.
1: Já o representante da Direção Provincial da Juventude e Desportos de Cabo Delgado, Crisanto Ernesto, considerou que a ação completa os esforços do governo na promoção do empreendedorismo, do autoemprego e da valorização do potencial da juventude.
9: O combate do extremismo violento na província de Cabo Delgado não é só com arma. É a razão pela qual o governo criou várias frentes. Uma das frentes é esta: formar jovens para se ocupar, de modo que não haja espaço de ser inseridos nesses grupos que estão à margem da agenda do governo.
1: Entretanto, os beneficiários manifestaram satisfação pelo apoio recebido.
10: Próxima semana vamos começar a fazer nossa poupança e negócio. O ganho que nós estamos a conseguir no negócio é que vamos pôr na poupança.
11: Vai nos ajudar a não depender das outras pessoas também, para sermos independentes. Vai nos ajudar também a investirmos, né?
1: Refira-se que a iniciativa abrange alguns bairros da cidade de Pemba e enquadra-se nos esforços de promoção da integração socioeconómica da juventude através da criação de meios de subsistência sustentáveis e do reforço da prevenção do extremismo violento nas comunidades beneficiárias. Jornal de Cabo Delgado, no seu receptor, as notícias com Cadre Buana.
12: O ministro do Interior, Paulo Xaxini, afirmou que Cabo Delgado dispõe de vastas potencialidades económicas que, quando bem aproveitadas, podem colocar a província num patamar elevado de desenvolvimento. Falando aqui em Pemba, na qualidade de mandatário do Presidente da República, durante a cerimónia de apresentação pública de Plácido Pereira, novo secretário de Estado nesta província, Paulo Xaxini destacou os setores de mineração, agricultura, pesca, turismo, indústria e comércio como áreas capazes de impulsionar o crescimento econômico e melhorar as condições de vida da população. Segundo Sashini, a exploração sustentável destas potencialidades constitui uma oportunidade para acelerar o desenvolvimento da província, gerar emprego e aumentar a renda das famílias. Apelou, por isso, ao novo secretário de Estado em Cabo Delgado para liderar um trabalho coordenado com os diferentes setores de governação e parceiros de desenvolvimento com vista à valorização dos recursos existentes e ao fortalecimento da economia local. A província de Cabo Delgado realiza esta segunda e terça-feira a sua Conferência Internacional sobre Industrialização e Agronegócio, com um diagnóstico claro sobre a urgência de fortalecimento do seu parque industrial. Atualmente, o parque industrial da província é caracterizado pela forte predominância de micro e pequenas indústrias de transformação. O diretor provincial da Indústria e Comércio, Alson Banzi, que falava à Rádio Moçambique, traçou o ponto de situação do setor, destacando que a moagem de milho, a panificação, as carpintarias e a produção de sal continuam a liderar o tecido empresarial nesta região. Cerca de 300 mil meticais foram entregues a jovens da cidade de Pemba, capital provincial de Cabo Delgado, visando impulsionar o empreendedorismo e prevenir o terrorismo. Trata-se de jovens pertencentes a 6 grupos de poupança e crédito rotativo que durante meses foram capacitados em matérias de gestão de pequenos negócios e educação financeira com vista a fortalecer as iniciativas de geração de renda e promoção de empreendedorismo juvenil. Levado a cabo pela Associação Coendaleia, em parceria com a Agência de Desenvolvimento Integrado ADIN, a iniciativa enquadra-se no âmbito da implementação do projeto de prevenção e do extremismo violento. Falando durante a Feira de Empreendedorismo, criado para o efeito este sábado, o diretor executivo de Coendaleia, Abdul Gafur, disse que o apoio representa uma oportunidade para jovens transformarem conhecimentos adquiridos em iniciativas de concretas de geração de renda.
1: E assim, amigo ouvinte, marcamos o ponto final do Jornal Dominical de Cabo Delgado. Na sua companhia estiveram Florinda Fernando e Fabião Marques. Saudações e obrigada pela companhia.
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0: Uma vez mais, boa noite. Estivemos a transmitir o jornal de Cabo Delgado. São 19 horas e 18 minutos. Passamos para a página de divulgação dos nossos compromissos comerciais, começando por este anúncio do Fundo de Garantia de Depósitos da cidade de Pemba. O Fundo de Garantia de Depósitos, na qualidade de liquidatário da Cooperativa de Crédito das Mulheres de Pemba, sucursal, informa e convoca a todas pessoas singulares e coletivas que possuam dívidas, empréstimos ou quaisquer outras obrigações financeiras perante a Cooperativa de Crédito das Mulheres de Pemba para que compareçam junto da sede da cooperativa na cidade de Pemba no prazo de 10 dias contados da data da divulgação do presente anúncio, a fim de regularizarem a sua situação ou obterem esclarecimentos sobre os respectivos compromissos financeiros. Os interessados deverão fazer-se acompanhar de documento de identificação válido e de quaisquer documentos relacionados com as suas obrigações perante a cooperativa. Fim do prazo atrás referido, sem que os devedores se apresentem ou procedam à regularização da sua situação, o Fundo de Garantia de Depósitos reserva-se o direito de adotar as medidas legalmente cabíveis para a recuperação dos créditos da massa liquidatária sem necessidade de novo aviso. Para quaisquer esclarecimentos adicionais, os interessados poderão contactar o Fundo de Garantia de Depósitos através dos números 87 94 0 88 22 e 85 94 0 88 22 ou pelo endereço eletrónico fgd@bancomoc.mz. Damos uma convocatória do Fundo de Garantia de Depósitos da Cooperativa de Crédito das Mulheres de Pemba.
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0: Caro ouvinte, em Moçambique são 19 horas e 30 minutos. O contacto já a seguir com a Antena Nacional para a transmissão do Jornal da Noite. Boa escuta.
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0: Boa noite. Governo coloca a Estrada Nacional número 301, que liga Matambo a Songo, na província de Tete, no lote das vias que passaram a ter portagem. A rodovia está em reabilitação. No estrangeiro, morreu o ex-presidente de Timor-Leste, Francisco Guterres Luolo. Começa agora o Jornal da Noite. Nelson Muando está na apresentação e Moussa Gigalibo na sonorização. Fique conosco. É bem-vindo. O presidente da República, Daniel Chapo, dirige esta segunda-feira em Maputo a cerimónia de abertura da 5ª Conferência Nacional das Comunicações, subordinada ao lema Comunicações como pilar da transformação digital em Moçambique, conectividade, inclusão e resiliência. A conferência realiza-se durante 2 dias e insere-se nos esforços do governo para acelerar a transformação digital no país, indica um comunicado. O mesmo documento salienta que o evento reúne decisores políticos, entidades reguladoras, operadores do setor académico, representantes da sociedade civil e parceiros nacionais e internacionais, proporcionando um espaço de diálogo sobre o futuro das comunicações e transformação digital em Moçambique. A realização deste encontro contribuirá para posicionar Moçambique no mapa digital global, evidenciando os progressos alcançados no desenvolvimento das comunicações e na transformação digital, ao mesmo tempo que abre oportunidades para o estabelecimento de novas parcerias, promoção da inovação e mobilização de investimentos em infraestruturas digitais, refere o mesmo documento. O governo reitera a aposta nas empresas privadas do setor da construção civil para continuar a erguer infraestruturas estatais resilientes, adverte ser preciso assegurar a qualidade das mesmas. Jornalista Layton Sifa.
1: A vulnerabilidade de Moçambique aos desastres naturais, como inundações e ciclones, aumenta a necessidade de se garantir qualidade nas obras. As palavras são do secretário permanente do Ministério das Obras Públicas, Habitação e Recursos Hídricos, Hélio Banse, segundo o qual deve-se elevar os padrões de engenharia para a construção de infraestruturas resilientes às alterações climáticas. Falando este sábado na Beira, durante a gala dos 25 anos da criação da Associação dos Empreiteiros de Construção Civil e Obras Públicas de Sofala, Hélio Banse disse que a maior parte das infraestruturas públicas e privadas que são destruídas anualmente por calamidades naturais não têm qualidade nem a componente de resiliência.
2: Para o governo, a Associação Empresarial dos Empreiteiros e Consultores de Obras Públicas de Sofala é um parceiro estratégico no desenvolvimento de infraestruturas públicas, pois é também com esta organização empresarial que se abordam soluções inovadoras para responder aos desafios que o país enfrenta no domínio das obras públicas, particularmente num contexto marcado pelas exigências e pelos impactos cada vez mais severos das mudanças climáticas. O governo de Moçambique tem vindo a implementar um conjunto de reformas estruturantes com o objetivo de tornar o setor de obras públicas mais eficiente, transparente e atrativo ao investimento.
1: O presidente da Associação Provincial dos Empreiteiros de Construção Civil e Obras Públicas de Sofala, Meca Armando, apresentou as preocupações da classe com destaque para a concorrência desleal em concurso das obras do Estado.
3: Os maiores desafios agora é a oportunidade em grandes projetos. Sabemos que os grandes projetos muitas das vezes são entregues a empreiteiros estrangeiros, né? E nós estamos a fazer eventos do género a expor o nosso empresariado do setor de construção civil como forma de fazer entender ao setor público e dar a garantia que existem empreiteiros com capacidade técnica, financeira e ao nível de equipamento que tem o know-how.
1: Presidente da Associação Provincial dos Empreiteiros de Construção Civil e Obras Públicas de Sofala, Meca Armando, discursando no discurso da gala dos 25 anos da agremiação. Layton Sifa, da Beira.
0: E a Estrada Nacional número 301, que liga Matambo a Songo, na província de Tete, vai beneficiar do programa de autossustentação. Com esta medida, o governo pretende assegurar a manutenção permanente da rodovia. Ignácio Gamay.
4: Para viabilizar a implementação do programa, decorrem neste momento obras de construção de uma praça de portagem na zona de Mufa, infraestrutura que permitirá a mobilização de receitas destinadas à conservação e reabilitação contínua daquela via. O programa surge como resposta aos desafios decorrentes da degradação da estrada provocada pelo intenso fluxo de viaturas pesadas, pelo desgaste natural da infraestrutura e pelos efeitos de fenómenos climáticos extremos. Segundo o delegado da ANINTET, a N301 assume uma importância estratégica para a província e para o país por servir de corredor estratégico para o transporte de equipamentos destinados aos grandes projetos energéticos. Entre os empreendimentos que beneficiarão diretamente da maioria das condições da transitabilidade da via, destacam-se a barragem da hidroelétrica de Caurabaça e o futuro projeto hidroelétrico de Impandancua, deu a conhecer Vítor Maicolo. Além do setor energético, Maicolo disse que a estrada desempenha um papel determinante no desenvolvimento do turismo ao longo da Albufeira de Caurabaça.
5: Este projeto continua e está inserido no programa autossustentável de manutenção de estrada, então a portagem será operada nos termos deste programa para assegurar a manutenção desta infraestrutura. Temos uma estrutura diferenciada nos dois lotes, onde no lote 1 temos uma estrutura que consiste basicamente do leito de fundação, também teremos a subbase com solos naturais e depois temos a camada de base com tuvená, que é o material britado. E também teremos a camada de revestimento, que consiste de 5 cm de betão asfáltico. Prevê que a duração deste projeto seja de 20 anos. É o que foi desenhado. Então esperamos que, com a qualidade com que está a ser executada, tenhamos um desempenho aceitável para um período mínimo de 20 anos.
4: Com a conclusão da N301, espera-se um impulso significativo no desenvolvimento econômico dos distritos abrangidos, reforçando o papel de TET como um dos principais corredores logísticos e energéticos de Moçambique. Ignácio Gamay, Cidade de TET.
0: Está a acompanhar o Jornal da Noite da Rádio Moçambique, um jornal que daqui a pouco traz análise aos temas que marcaram ou que marcam a atualidade. A província da Zambézia testemunha esta segunda-feira o lançamento da Semana Internacional de Combate ao Consumo e Tráfico

0: Dar um exemplo, neste primeiro trimestre foram apreendidas 165 kg de droga, vulgo cannabis sativa. Não só tem estado a circular muita droga, o caso de metanfetamina e outras drogas. Temos estado a acompanhar que a evolução das bocas de fumo, que têm estado a ser desmanteladas pelas autoridades competentes. No ano passado tivemos 12 detidos.
1: O nosso entrevistado aponta Kilimane, Gurue e Milange como sendo alguns distritos com elevado índice de consumo e tráfico de drogas.
0: Temos estado a nos preocupar. Os principais focos de droga neste momento na província é a cidade de Kilimane, cidade de Mucuba, Gurue e Milange. São as cidades que temos estado a apreender grandes quantidades de droga. Também temos estado a mapear aquilo que são produção de droga. As cerimónias centrais ao nível da província serão no distrito de Milange, no dia 27 de junho. Escolhemos este distrito por ser um distrito com ilícitos criminais referentes à questão da droga. Nós sabemos que na província da Zambézia tem estado a circular muita droga.
1: Beato Dias, diretor do Gabinete de Combate à Droga na Zambézia. Kilimane, Caetano Alberto.
2: Está a acompanhar o Jornal da Noite, segunda parte aos domingos, reservada à análise de assuntos que marcam a atualidade. Hoje a Direção de Informação de Moçambique traz três temas. Vamos falar da participação do Presidente da República, Daniel Chapo, no Fórum do Turismo em Angola. Igualmente vamos olhar para a visita do Secretário-Geral do ANC, o partido no poder na África do Sul, a Moçambique. Vamos também olhar para a guerra entre os Estados Unidos e o Irão, uma guerra que é levada a cabo também por Israel. Conosco para comentar este assunto está Dércio Alfazema. Dércio, muito boa noite. Primeiro tema que lhe convido a comentar é a participação do Presidente da República no Fórum do Turismo em Angola durante a semana que findou. Uma participação que terminou com o anúncio do chefe de Estado de que o país vai acolher no próximo ano, em 2027, a próxima edição do Fórum Global do Turismo. No geral, Dércio, como é que analisa a participação de Moçambique neste fórum, representado ao mais alto nível?
3: Bom, boa noite, Moando. Boa noite a todos os ouvintes da Rádio Moçambique. Eu penso que foi e é sempre uma mais-valia a participação nesses fóruns. É onde a nata do turismo mundial está reunida para discutir aquilo que são os desafios do setor, as oportunidades e os constrangimentos e o que precisa ser feito. A questão da modernização do setor, portanto, os principais stakeholders estão lá, ao nível político, ao nível de investidores, ao nível dos provedores do serviço, entre outros. Então, é sempre uma oportunidade. E este encontro é organizado pela Organização Mundial do Turismo, portanto, que é uma agência das Nações Unidas. E o presidente, estando lá, também recebeu esta oportunidade de acolher o próximo evento no próximo ano. Então, valeu a pena de todas as formas, para além daquilo que é a atualidade dos debates que foram feitos, mas também a questão do prestígio de nosso presidente ter sido convidado, um dos convidados de honra, e poder interagir com estes atores, e os encontros em paralelos que também decorreram à volta desta conferência, e por fim temos esta questão de Moçambique ter que acolher no próximo ano. Então, eu penso que valeu a pena, até porque o turismo em Moçambique está no centro da prioridade governativa, como o caminho para diversificar a economia. Nós temos a província de Inhambane, que já foi politicamente declarada como a capital do turismo em Moçambique. Então, vale sempre a pena estar nestes fóruns.
2: Dércio, na sua análise, acha que vale a pena trazer estes tipos de eventos para o país? Angola acolheu agora, em 2027 será a vez de Moçambique. Em termos de ganhos práticos, quando acontecem esses eventos, o que é que se pode esperar? Nós esperamos, naturalmente, resultados imediatos.
3: Não, é sempre uma mais-valia. Porquê? Porque estamos a falar dos principais investidores ao nível mundial, global. os principais decisores em termos de mecanismos internacionais que discutem

0: sobre questões de turismo. Então, o país que acolhe sempre acaba estando mais exposto pela positiva para poder divulgar aquilo que são as suas potencialidades. Vai notar que Angola, por exemplo, aproveitou-se da realização desse fórum global para também aproveitar e realizar o seu Fórum Internacional de Investimento, aproveitando exatamente a presença desses atores que estavam lá para discutir essa questão de turismo. Então, caberá ao país se organizar, estruturar para maximizar o facto deste encontro decorrer aqui. E sempre estamos a falar de mais de 1.000 pessoas que vêm participar. É também uma oportunidade para as nossas instâncias turísticas poderem acolher essas pessoas e mostrar aquilo que é a sua capacidade, o seu potencial para melhor servir, tendo em conta aquilo que são os padrões globais do turismo no mundo.
1: E a propósito do turismo, ainda hoje o Presidente da República participou no, do evento presidencial Golf Day, um evento que, segundo a Presidência da República, insere-se no esforço de promoção tanto do desporto, da convivência social e também do turismo. É um convite também para investidores internacionais, o potencial que o país apresenta nesta área.
0: Não, esta é outra plataforma importante também para espivitar a questão do turismo. Por quê? Porque este é um desporto de elite, de alto nível, e que nos países onde tem as condições apropriadas para que isto possa decorrer, normalmente os grandes empresários se organizam e vão lá participar em campeonatos, etc. E esta questão do Golf Day, Presidential Golf Day, é também um mecanismo para poder dar relevância e destaque e evitar também impulsionar a prática desta atividade desportiva. Então, esta data, este evento, é exatamente para casar essas duas componentes. Por um lado, a questão do turismo, a questão do desporto e este comitimento político para incentivar as pessoas, tanto para a dimensão de visitar Moçambique como um país que tem condições e que incentiva a prática de desporto, como também para que os investidores possam, por esta via, também poder canalizar as suas prioridades. E nós temos neste governo visto uma atenção muito grande que tem sido data para questões que têm a ver com turismo. Porquê? Porque o turismo é uma atividade econômica que é muito inclusiva, não é? Para além de gerar emprego, depois espivita também as outras áreas, porque tem toda a infraestrutura do turismo que, ao ser desenvolvida essas infraestruturas, estamos a falar de estradas, estamos a falar da questão da educação, estamos a falar da questão da saúde, da questão da segurança, não só espivita o turismo, como também traz benefício direto para a população. E o governo tem estado a capitalizar e incentivar esta questão, não só para o turismo doméstico, mas também numa plataforma internacional e sobretudo, regional, para que os turistas, ao virem visitar um país da SADC, possam também ter uma janela de oportunidades de outros países que possam, portanto, visitar aqui na nossa região.
1: Estamos a entrar já para o nosso segundo tema e na semana que findou tivemos já a visita do secretário-geral do ANC, o Partido no Poder na África do Sul. É uma visita que acontece num contexto de xenofobia e também de preparação das eleições na África do Sul. A sua análise para o timing em que isto acontece, tendo em conta o número de moçambicanos que reclama da xenofobia e o número de moçambicanos que tiveram obrigatoriamente de regressar ao país por conta deste mal.
0: Não, olha, a Frelimo e a ANC têm relações históricas e são partidos que estão permanentemente em interação. Mas o contexto, o momento em que esta visita decorre, claramente que se torna incontornável trazer ao debate esta questão que tem a ver com a xenofobia. Mas mostra, de um lado, que a África do Sul, o governo, a ANC, não está a fazer vista grossa, está atenta às preocupações e o mal-estar que a questão da xenofobia tem estado a criar ao nível dos países da região e também dos partidos irmãos que deram a sua vida, deram um pouco de si para que a África do Sul pudesse conseguir chegar aonde chegou hoje. E vimos também nas palavras do secretário-geral da ANC que eles também estão embaraçados, estão preocupados preocupado, reforçou a ideia de que não é um posicionamento oficial do governo da África do Sul, portanto a ANC não apadrinha isso, pelo contrário, tem estado a condenar e mostrar o seu distanciamento. Mas é preciso, claramente, e nós esperamos que o ANC e o seu governo façam um pouco mais para definitivamente conter estes ânimos e, acima de tudo, não continuar a haver situações em que os cidadãos de outros países, incluindo Moçambique, estejam expostos a uma situação de violência.
1: Darcy, não foi dito nada com relação a ao que saiu dos encontros, principalmente a porta fechada. Acha que o secretário-geral do ANC, Fikile Mbalula, veio dizer aos dirigentes de Moçambique, ao secretário-geral da Frelimo, também no encontro que teve com o Presidente da República, que vocês não se preocupem, daqui a pouco isto acaba e voltamos a ser novamente irmãos?
0: Não. Com certeza que este assunto veio à mesa e acredito que também tenha havido um cometimento, um compromisso e garantias por parte do secretário-geral do ANC para tranquilizar sobre aquilo que são as ações que estão a ser levadas a cabo. Há de se lembrar que a África do Sul, na semana passada, esteve a discutir a lei do trabalho, tudo no intuito de um conjunto de reformas que o governo sul-africano pretende levar a cabo para promover maior igualdade e travar estas situações de violência e de xenofobia que ocorrem sob pretexto de roubo de oportunidade dos sul-africanos. Este assunto claramente que foi colocado na mesa, mas a ANC e a Frelimo têm muitos assuntos a discutir, têm muitas questões por partilhar e claramente que este não foi o único assunto que foi discutido e não foi a única razão desta visita do secretário-geral da ANC.
1: Estamos a chegar ao fim deste espaço reservado aos comentários e o nosso terceiro tema relaciona-se com o desenvolvimento da guerra entre os Estados Unidos e Israel contra o Irão. Durante a semana que findou foi anunciado um acordo que, entre outros, visava a reabertura do Estreito de Hormuz, mas Israel voltou a atacar o Líbano, um forte aliado do Irão, e ontem mesmo o Irão voltou a decidir encerrar a passagem por este estreito. Implicações ao nível global?
0: Olha, esse é um conflito que tem muitos vai e vens. É um avança e recua que não termina. E sempre num contexto de muita incerteza. Felizmente, foi assinado o memorando de entendimento. Haviam dúvidas sobre o arranque ou a retoma das negociações para que, com vista à assinatura do acordo final, mas vimos que o vice-presidente dos Estados Unidos, J.D. Vance, já viajou para a Suíça, penso que hoje mesmo já retomaram as negociações. Estão lá também a parte iraniana, bem como os mediadores, tanto do Paquistão, que também estão a mediar esse conflito. Agora, há outras questões e outros entretantos que, quanto a mim, não podem ser pretexto para se desviar daquilo que é o essencial das negociações. E esses entretantos são o quê? É, por um lado, o Israel, que é um ator central, até porque esta guerra, uma das razões, era mesmo que tinha a ver com Israel, mas Israel não faz parte das negociações, não é? E depois temos o movimento Hezbollah, o Líbano, que também não faz parte das negociações. Isto mostra a partida que o Israel e o Hezbollah são grupos que são representados nos encontros pelos seus respectivos donos. Então, é preciso que haja serenidade, paciência e não se deixar levar por esses avanços e recuos para, portanto, se quebrar o ritmo das negociações e do diálogo, porque, no final do dia, é um conflito que está a afetar a todos, ao nível mundial. Estas hesitações do Irão, ora abre o Estreito de Hormuz, ora condiciona a passagem, isso tudo tem implicações sérias no comércio global do petróleo e tem implicações sérias depois nas nossas economias e nos nossos países. Então nós vamos esperar que esta retoma venha decorrer, apesar desses constrangimentos todos, mas que depois venham desaguar num bom porto.
1: Darcy, o nosso tempo esgotou-se e agradeço pela sua participação neste espaço reservado aos comentários. Contamos consigo no próximo domingo. Estivemos com Darcy Alfonso. Muito boa noite.
0: Obrigado, é sempre um prazer cá estar.
1: Parque Nacional do Limpopo em Gaza está a edificar vedações elétricas ao longo da zona circundante para proteger campos agrícolas da invasão de animais bravios. A reportagem é de Rogério Madete.
2: Recentemente terminou a construção de um cercado elétrico com uma extensão de 15 quilômetros, cobrindo mais de 900 hectares na comunidade de Mavose, no interior daquela área de conservação. O administrador do Parque Nacional do Limpopo anunciou o arranque em breve das obras de construção de uma outra vedação elétrica na zona de produção agrícola na comunidade de Chibotani. Francisco Pariela garante igualmente a recuperação de outras 5 vedações elétricas que foram destruídas pelas enxurradas que fustigaram a região em janeiro deste ano.
3: E está a resultar. Já temos feito depois monitoria do processo, ouvir as comunidades. Neste momento vamos fazer uma outra vedação numa outra comunidade chamada Chibotani. Já começamos a solicitar as comunidades, porque aqui o papel das próprias comunidades é extremamente importante. Procurar estacas e cavar os buracos para colocarmos as estacas. E nós, como parque, só chegamos lá para montar os cabos e o módulo elétrico que controla, portanto, a entrada desses paquedames. E estamos a fazer isto enquanto esperamos as áreas que estavam inundadas serem acessíveis para depois recuperarmos os sistemas que foram com as águas. 3 na zona de Zulu, tínhamos 2 na zona de Madingane, mas também fizemos a mesma vedação na região de Makaringue.
2: Administrador do Parque Nacional do Limpopo, Francisco Pariela, e as medidas que estão sendo tomadas com vista a reduzir o conflito homem-fauna-bravia, sobretudo no setor agrícola. E, para proteger o gado de ataques de leões e hienas, os criadores são orientados a levarem os seus animais para os corrais móveis, denominados bomas, sobretudo no período noturno. Rogério Madede, em Xaxai.
1: Ana Mola reúne-se em Nampula com olhos postos na eleição dos órgãos do partido. Na cobertura deste encontro está Olívio Mateus.
4: Muito boa noite. A Aliança Nacional para o Moçambique Livre e Autónomo, Ana Mola, realiza desde a tarde deste domingo na cidade de Nampula a sua primeira conferência nacional, que vai culminar com a eleição do presidente do partido, comissão executiva e o Conselho Nacional. O porta-voz do encontro, José João, disse aos jornalistas que espera-se que no final esteja montada uma estrutura sólida para conduzir o partido para próximos desafios.
5: A convenção em si é uma transição de uma fase que seria de implantação para uma fase mais consolidada, mais robusta, tanto internamente como no panorama político do país, porque dentro desta convenção vai-se eleger órgãos do partido, começando, por exemplo, pela eleição do presidente do partido, porque neste momento nós tínhamos um presidente interino que surge no âmbito da criação do partido. Para além dessa eleição, nós temos instrumentos normativos que orientam o nosso trabalho e estes instrumentos vão ser debatidos com mais profundidade, vão ser ratificados para que sejam utilizados com a devida legalidade e legitimidade.
4: Porta-voz da primeira conferência do partido Ana Mola, José João, este domingo no arranque dos trabalhos do encontro, que deverá ter o seu término esta segunda-feira. Olívio Mateus, Nampula.
1: No estrangeiro, o antigo chefe de Estado timorense e presidente da Frente Revolucionária de Timor-Leste Independente, Fretilin, Francisco Guterres Luolo, morreu hoje em Kuala Lumpur, na Malásia. Francisco Guterres Luolo foi presidente de Timor-Leste entre 2017 e 2022 e antigo presidente da Assembleia Constituinte do Parlamento Nacional. Enquanto presidente da Assembleia Constituinte, Luolo proclamou oficialmente a restauração da independência de Timor-Leste em 20 de maio de 2002, tendo depois dado posse a Xanana Guzmão como presidente da República. O desporto ferroviário de Maputo foi hoje surpreendido pelo ferroviário da Beira ao perder por uma bola sem resposta em partida referente à sexta jornada do Campeonato Nacional de Futebol da Primeira Divisão, o Moçambola 2026. Também hoje o Machaquene empatou a 0 bola diante do Xingal de Tete e a Associação Desportiva de Pemba derrotou a Associação Desportiva de Vilanculo por 2-1. No jogo que terminou há momentos, a Associação Black Bulls de Maputo venceu a Liga Desportiva de Sofala por 4-1. Temperaturas máximas previstas para amanhã, segunda-feira. Lixinga poderá ser esta segunda-feira a cidade mais fresca do país, com a temperatura máxima de 22 graus centígrados, seguida de Chimoio com 23 graus, Inhambane 25. Para Xaxai e Vilanculo, prevê-se a máxima de 26 graus centígrados, Maputo e Quilimane 27, Beira e Tate 28 graus centígrados de temperatura máxima. Fica por aqui esta edição do Jornal da Noite. Recebo os cumprimentos de Nelton Muando na apresentação e Moussa Jigalibo na sonorização. Boa noite e uma boa semana.

0: Estaremos em cadeia nacional a transmitir o Jornal da Noite em Moçambique, são 20 horas.
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1: São 20 horas e 9 minutos. Está a ouvir a emissão da Rádio Moçambique transmitida a partir dos estúdios na cidade de Pemba. Obrigado pela audiência. Tenha noite tranquila na nossa companhia. Partimos musicalmente até às 21 horas, altura em que colocaremos o ponto final deste nosso encontro, consequentemente emissão em língua imacua. Cadência Mudanda, William Bell.

Tras a participação de Chica Metondo, o tema Mope Haitimuene. Assim então que lhe acompanhamos esta noite de domingo, é o primeiro dia da semana. Portanto, é muito melhor que eu aproveitar, descansar e, por que não, também planificar as atividades referentes a mais uma semana laboral. E amanhã sendo o primeiro dia útil. Bom descanso, bons planos.

mais difíceis da vida, porque sempre há uma luz lá no fundo do túnel. 20 horas e 40 minutos. Irmãs Domingas e Belita, vamos ouvir em Luco Nimove.

Atrás a presença de Carlos de Lina com o tema moçambicana Sexy, Sexy. São 20 horas e 50 minutos. Caro ouvinte, às 21 horas, não perca as notícias do país e do mundo em contacto com a Antena Nacional. E eu despeço-me, foi um prazer estar em sua companhia. Meu nome é Nordino Pedro e fui acompanhado tecnicamente por Alfredo Augusto Laia. Até uma próxima ocasião. Continuação de boa escuta à programação da Rádio Moçambique.

0: Boa noite, Helena e ouvinte. O presidente da República, Daniel Chapo, dirige esta segunda-feira em Maputo a cerimónia de abertura da 5ª Conferência Nacional das Comunicações, subordinada ao lema Comunicações como Pilar da Transformação Digital em Moçambique, Conectividade, Inclusão e Resiliência. A conferência realiza-se durante 2 dias e insere-se nos esforços do governo para acelerar a transformação digital do país, refere um comunicado. O mesmo documento indica que a realização deste encontro contribuirá para posicionar Moçambique no mapa digital global, evidenciando os progressos alcançados no desenvolvimento das comunicações e na transformação digital, ao mesmo tempo que abre oportunidades para o estabelecimento de novas parcerias, promoção da inovação e mobilização de investimentos em infraestruturas digitais. O governo defende o reforço da qualidade das obras de construção civil no país para garantir infraestruturas capazes de resistir aos frequentes desastres naturais. O secretário permanente do Ministério das Obras Públicas, Habitação e Recursos Hídricos, Hélio Bans, considera que a vulnerabilidade de Moçambique a ciclones e inundações impõe a elevação dos padrões de engenharia e da qualidade das construções. Intervindo este sábado na cidade da Beira, durante a gala que assinalou os 25 anos da Associação dos Empreiteiros de Construção Civil e Obras Públicas de Sofala, Hélio Bans afirmou que grande parte das infraestruturas públicas e privadas destruídas pelas calamidades naturais não reúnem requisitos de qualidade nem incorpora critérios de resiliência às alterações climáticas.
1: Governo, a Associação Empresarial dos Empreiteiros e Consultores de Obras Públicas de Sofala é um parceiro estratégico no desenvolvimento de infraestruturas públicas, pois é também com esta organização empresarial que se abordam soluções inovadoras para responder aos desafios que o país enfrenta no domínio das obras públicas, particularmente num contexto marcado pelas exigências e pelos impactos cada vez mais severos das mudanças climáticas.
0: Na mesma cerimónia, o presidente da Associação dos Empreiteiros de Construção Civil e Obras Públicas de Sofala, MEC Armando, apontou a concorrência desleal nos concursos públicos como uma das principais preocupações da classe. A Estrada Nacional número 301 vai beneficiar do Programa de Autossustentação, uma iniciativa do governo destinada a assegurar a manutenção permanente das rodovias estratégicas da província de Itate. Jornalista Ignacio Gamay.
2: Para viabilizar a implementação do programa, decorrem neste momento obras de construção de uma praça de portagem na zona de Mufa, infraestrutura que permitirá a mobilização de receitas destinadas à conservação e reabilitação contínua daquela via. O programa surge como resposta aos desafios decorrentes da degradação da estrada provocada pelo intenso fluxo de viaturas pesadas, pelo desgaste natural da infraestrutura e pelos efeitos de fenómenos climáticos extremos. Ignacio Gamay, cidade de Tete.
0: O Parque Nacional do Limpopo em Gaza está a edificar vedações elétricas ao longo da estrada circundante para proteger campos agrícolas da invasão de animais bravios. Detalhes por Rogério Matete.
3: Recentemente terminou a construção de um cercado elétrico com uma extensão de 15 quilômetros, cobrindo mais de 900 hectares na comunidade de Mavose, no interior daquela área de conservação. O arrendador do Parque Nacional do Limpopo anunciou o arranque, em breve, das obras de construção de uma outra vedação elétrica na zona de produção agrícola na comunidade de Chibotani. Francisco Pariela garante igualmente a recuperação de outras 5 vedações elétricas que foram destruídas pelas enxurradas que fustigaram a região em janeiro deste ano. Roger Maded, em Xaxai.
0: Atualidade internacional. Morreu este domingo em Kuala Lumpur, na Malásia, o antigo presidente de Timor-Leste, Francisco Guterres, mais conhecido por Luolo. A informação foi confirmada pela família, que revelou em comunicado que o antigo chefe de Estado faleceu no hospital Prince Court, onde recebia tratamento médico intensivo. Francisco Guterres Luolo foi presidente de Timor-Leste entre 2017 e 2022 e desempenhou um papel determinante na história política da nação. No desporto, o ferroviário de Maputo foi surpreendido este domingo pelo ferroviário da Beira ao perder por uma bola sem resposta em partida referente à 6ª jornada do Campeonato Nacional de Futebol da 1ª Divisão, Moçambola 2026. Também neste domingo, o Machaquena empatou a 0 diante do Xingal de Tete e a Associação Desportiva de Pemba derrotou a Associação Desportiva de Vilanculo por 2-1. No jogo realizado na noite deste domingo, a Associação Black Bulls de Maputo venceu a Liga Desportiva de Sofala por 4-1. o tempo. A cidade de Lixinga poderá registrar esta segunda-feira 22 graus centígrados de temperatura máxima, seguida de Chimoio com 23 graus, Inhambane 25. Para Xai-Xai e Vilanculo, prevê-se a máxima de 26 graus, Maputo e Quelimane 27, Beira e Tete 28 graus centígrados de temperatura máxima. Apresentamos as notícias próximas a uma hora.

Anastácio Nunes, 21 horas e 22 minutos. Conheço o Cabo Delgado, Ampulano, boa noite. Anastácio Nunes, Toyer o Cabo Delgado.

Guillermo Mendes. Eru am pulun kalau Dinamarca.

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0: Na Rio Rebelo, o programa é a área da Rádio Unimum. Boa noite.

0: Boa noite.
1: Boa noite, Rádio Moçambique.
0: Sim, né?
1: O Senai tem uma nave, ele guarda com o Rupolo Michelin.
0: O Carraia?
1: Nada. Na moto, na Hagina Guarjana, o Urubão está com o Ano de Benguil e Salama.
0: É.
1: Gente, se não, lá, que vem em Oteba, lá no Mar de Lempani.
0: Aí, ó.
1: Ah.
0: Ko shukur lagnota la tola ko wenno
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0: asan